0: As amostras analisadas também podem ser consultadas na ferramenta. É possível ainda fazer denúncias pelo aplicativo, como explica o superintendente de fiscalização do abastecimento da ANP, Júlio Nishida.
1: Cria um importante canal de denúncias do consumidor com a ANP, inclusive aquelas relacionadas a práticas de preços abusivos. De forma bem simples, fácil e intuitiva, o consumidor consegue fazer a sua denúncia no simples clicar de botões.
0: A plataforma pode ser acessada no endereço anpcomvocepostos.anp.gov.br e depois baixada no aparelho de telefone celular. Reportagem Gabriela Noronha.
2: A produção brasileira de grãos no período 2025-2026 está estimada em 360 milhões de toneladas.
3: Segundo o levantamento divulgado hoje pela Conab, a Companhia Nacional de Abastecimento, se confirmado, o volume será 2,2% superior ao registrado na temporada passada.
4: Segundo a Conab, serão 360 milhões e 100 mil toneladas a serem colhidas, o que representa 2,2% a mais do que a safra anterior. O grande destaque deve ser a soja. O gerente de acompanhamento de safras da Conab, Fabiano Vasconcelos, explica o resultado.
5: Então, a estimativa para a safra 2025-26 é de 48,6 milhões de hectares cultivados com soja e uma produção aí é chegando a quase 180,6 milhões de toneladas.
4: Além da soja, o algodão tem produção prevista em 4 milhões e 60 mil toneladas de pluma, com 8% da área já colhida. Isso resulta em um ganho na produtividade de 2,8% em relação à safra 2024-2025. Já a colheita das três safras do milho no ciclo atual está estimada em mais de 141 milhões e 700 mil toneladas, volume 0,4% superior ao ciclo passado. A estimativa é de crescimento favorecido pelas condições climáticas, como explica Fabiano Vasconcelos, gerente de acompanhamento de safras da Conab.
5: Em relação ao milho, uma estimativa de aumento de 9,8% na área plantada, uma estimativa de produtividades melhores do que na última temporada, favorecidas aí pelo clima, uma produção de 29,6 milhões de toneladas, um aumento aí de 18,7% em relação à última safra.
4: E a Conab também estabeleceu novos preços de referência para os principais produtos agrícolas de verão. Os principais reajustes foram no preço da soja, do arroz em casca, do feijão e do milho. Os preços passam a vigorar nos períodos entre o segundo semestre de 2026 e o primeiro semestre de 2028. Reportagem Edinaldo Júnior.
2: Ainda sobre a produção agrícola, o IBGE estima que a safra brasileira em 2026 pode chegar a 347 milhões e 400 mil toneladas.
3: Isso representa uma projeção de 1 milhão e 300 mil toneladas a mais do que a colheita anterior.
2: O IBGE calcula um ano de produção e a Conab faz estimativa de outubro a setembro.
3: Agricultores podem ter acesso a recursos para o Plano Safra.
2: Os recursos poderão ser acessados entre 16 de julho deste ano e 30 de junho do ano que vem.
3: O BNDES, Banco Nacional de Desenvolvimento Econômico e Social, vai disponibilizar 72 bilhões de reais.
6: Serão 40 bilhões e 500 milhões de reais disponíveis por meio dos programas agropecuários do governo federal. Desse total, 21 bilhões e meio são para médios e grandes produtores da agricultura empresarial e quase 19 bilhões de reais para pequenos produtores da agricultura familiar. Também vão estar disponíveis 31 bilhões e 500 milhões de reais em recursos próprios do banco por meio da linha BNDES Crédito Rural. O chefe do Departamento de Crédito Digital, Agropecuária e Normas do BNDES, Caio Barbosa, explica que o crédito disponibilizado pelo banco atende necessidades de quem produz no campo.
7: A gente opera basicamente 11 programas, que são programas que atingem todas as necessidades de investimento e de custeio do produtor rural. E todos os tipos de produtores rurais. Tem uma linha para custeio, uma linha para investimento, para aquisição de máquinas.
6: Para saber mais sobre as linhas e programas do BNDES para o agro, acesse bnds.gov.br/agro. Reportagem André de Barros Lima.
2: O fenômeno climático conhecido como El Niño, já confirmado no país, pode trazer diferentes impactos para a população.
3: A previsão é de excesso de chuvas no sul, por um lado, e estiagem no norte e nordeste, por outro.
2: Um monitoramento mensal está sendo feito por diferentes órgãos para trazer agilidade às respostas e ajudar na prevenção de desastres.
3: Nessa reportagem de Luana Karen, trazemos dicas para os produtores rurais e cidadãos em geral sobre como lidar com os impactos desses eventos climáticos.
8: Autoridades responsáveis pelo monitoramento do clima, dos recursos hídricos e dos riscos de desastres naturais começaram a acompanhar a evolução do fenômeno do El Niño este ano no Brasil. Um painel vai ser publicado mensalmente e servirá de referência para que estados, municípios, produtores rurais e defesa civil não sejam pegos de surpresa com excesso de chuvas, estiagem ou ondas de calor. Gilvan Sampaio, pesquisador do Instituto Nacional de Pesquisas Espaciais, INPE, explica que os efeitos devem ser sentidos até meados de 2027.
9: Os principais impactos do El Niño devem ficar concentrados com o aumento do volume de chuvas no sul do Brasil. Além disso, nesse segundo semestre de 2026, o El Niño deve provocar temperaturas acima da média em praticamente todo o Brasil. Portanto, o potencial para a ocorrência de queimadas aumenta. Então, secas na Amazônia, secas no Nordeste, isso somente em 2027.
8: O El Niño é caracterizado pelo aumento anormal da temperatura do Oceano Pacífico ao longo da linha do Equador. Para que o fenômeno seja confirmado, esse aumento deve ser observado por 3 meses consecutivos, o que aconteceu entre abril e junho deste ano. Para quem utiliza a terra para produzir, a orientação de Gilberto Cunha, pesquisador da Embrapa Trigo, é conhecer bem a terra onde vive.
10: Adotar boas práticas de manejo, a diversificação das épocas de semeadura, fazer as intervenções de proteção de plantas, colher no momento certo, não procrastinar aí quando as lavouras estão prontas para colher.
8: Ao longo dos próximos meses, eventos associados ao El Niño podem impactar a rotina da população. Nas regiões onde estão previstas chuvas além do normal, os riscos são de alagamentos e deslizamentos de encostas, por exemplo. Já onde pode haver escassez de chuva, há risco de incêndios e problemas no abastecimento de água. Ondas de calor também podem trazer dificuldades para populações vulneráveis. Em todos os casos, o conselho de Tiago Molina, coordenador de monitoramento e alerta da Defesa Civil Nacional, é ficar atento às fontes oficiais de informação.
11: Sempre que tiver uma situação de risco prevista, a Defesa Civil vai se utilizar de todos os mecanismos que existem para fazer com que essa informação chegue às pessoas, né, por meio do Defesa Civil Alerta, por meio das mensagens SMS. Além disso, é muito importante conhecer o local onde você mora, procurar saber quais são os planos de contingência, quais são as rotas de fuga, os locais seguros.
8: O boletim Painel El Niño, uma iniciativa conjunta de diferentes órgãos do governo federal, é público e está disponível em diversos portais na internet. Por exemplo, no endereço portal.inmet.gov.br. Reportagem Luana Karen.
3: Esta semana, o Estatuto da Criança e do Adolescente completa 36 anos.
2: E a evolução da Garantia dos Direitos da Infância permitiu a aprovação do ECA Digital, que entrou em vigor em março desse ano.
3: Ele prevê que as crianças e adolescentes devem ser protegidos e ter direitos garantidos também no ambiente virtual.
2: Nós seguimos hoje com a segunda parte da nossa entrevista com o diretor de Proteção da Criança e do Adolescente do Ministério dos Direitos Humanos e Cidadania, Fábio Meirelles, sobre as inovações trazidas pelo ECA Digital e a integração com o Estatuto da Criança e do Adolescente de 1990. Acompanhe.
12: Diretor Fábio Meirelles, é um prazer seguir com a nossa conversa aqui sobre Estatuto da Criança e do Adolescente. E aí a gente passa a falar agora sobre o ECA Digital, né? Que é a lei que protege os direitos da infância no ambiente virtual e ganhou esse nome, ECA Digital, como uma referência justamente ao Estatuto da Criança e do Adolescente de 1990. A gente pode dizer que ela incorpora o mesmo espírito, diretor, de que toda a sociedade é responsável pelo cuidado com as crianças, só que agora na internet?
13: Exatamente. E até por isso que a gente manteve o nome ECA, né? E chamou de ECA digital. A gente percebeu que as crianças e adolescentes brasileiros viviam conectados, estavam em plataformas digitais, em redes sociais desde muito cedo, expostas, né, diariamente à publicidade, conteúdos algorítmicos, inteligência artificial. A gente viu que isso representava um risco muito grande, o ambiente digital para crianças e adolescentes, e a gente batalhou e conquistou o ECA Digital com o governo federal, com o CONANDA, movimentos sociais, organizações da sociedade civil e em diálogo com o Congresso para que essa lei saísse do papel e virasse realidade.
2: E o senhor destacaria como principais ganhos para a proteção das crianças vindos do ECA Digital? Que tipo de ações, que tipo de situações?
13: Veja, o ECA Digital, ele reafirma uma posição inegociável do Brasil. A gente não aceita modelos de negócio construídos sobre a exploração da vulnerabilidade de crianças e adolescentes. Então, vou dar alguns exemplos do que o ECA Digital estabelece, né? Ele estabelece limite para a prática do que a gente chama de design digital ou design manipulativo, que vão induzir crianças e adolescentes ao uso excessivo de telas. Isso é uma das dimensões do ECA Digital. Ele também prevê que os serviços e produtos digitais, eles devem adotar padrões elevados de proteção de dados, privacidade e segurança para crianças e adolescentes. O ECA Digital também prevê sanções para as plataformas que descumprirem essas obrigações. Então, o ECA Digital é um grande avanço, ele traz esse princípio do ECA, né, da proteção integral, da prioridade absoluta para o ambiente digital, e ele hoje já é uma referência no Brasil e no mundo.
12: E assim como aconteceu no Estatuto da Criança e do Adolescente de 1990, o ECA Digital também deve mudar essa forma da sociedade perceber os direitos das crianças na internet? Por exemplo, a parte da responsabilidade de todos os adultos sobre as crianças que estão ali no ambiente virtual?
13: Perfeito. É exatamente esse o princípio. Assim, a gente conseguiu com a ECA Digital traduzir rapidamente uma demanda social, porque não pode ser só uma atribuição das próprias crianças e adolescentes ou dos seus familiares, dos pais, mães e responsáveis, a proteção delas no ambiente digital. Então, se elas estão em situação de vulnerabilidade, é uma responsabilidade coletiva. Então, a gente conseguiu com a ECA Digital trazer essa demanda social, normatizar e juridicamente convergir com a iniciativa privada para um instrumento, que hoje é o ECA Digital, que precisa chegar na ponta. Então, hoje, o nosso grande desafio é, para além do ECA Digital, é levar o ECA Digital para a escola, para o Conselho Tutelar, para o CRAS, para o CREAS, para o Ministério Público utilizar o ECA Digital. Então, cuidar das crianças e adolescentes nunca foi uma tarefa de uma pessoa só, não vai ser agora. Então, o ECA Digital traz esse princípio da responsabilidade coletiva.
2: Quer dizer que o ECA Digital também é importante para os pais e responsáveis que agora deixam de estar sozinhos nessa proteção das crianças e dos adolescentes, né? E passam a ter apoio das plataformas, não é isso?
13: Exatamente. Canais de denúncia, a própria Autoridade Nacional de Proteção de Dados. Então, com o ECA Digital e depois com a lei de regulamentação, depois com a política, a gente, após o ECA Digital, a gente também anunciou a Política Nacional de Promoção e Proteção dos Direitos da Criança e do Adolescente no Ambiente Digital, que é uma política estruturada para fortalecer a coordenação entre os diferentes níveis de governo, incentivar a pesquisa, inovação tecnológica, promover desenvolvimento de produtos e serviços digitais mais seguros, ampliar os canais de denúncia, fortalecer a capacitação dos profissionais do sistema de garantia de direitos, apoiar as famílias no exercício da supervisão parental. Então, acho que a gente precisa olhar para o ECA Digital e para a nossa política nacional com essa perspectiva de construir objetivos concretos e de dividir a responsabilidade sobre a proteção de crianças e adolescentes no ambiente digital com todos os atores que precisam estar, né, totalmente comprometidos com essa implementação.
12: Agora, onde os adultos podem encontrar, diretor, mais informações sobre o ECA Digital para entenderem melhor essa legislação e também orientações sobre o que deve ser proibido, o que deve ser permitido para as crianças na internet?
13: Claro, olha, hoje nos sites, né, do Ministério dos Direitos Humanos e da Cidadania, da SECOM, do Ministério da Justiça, você encontra o ECA Digital. A gente produziu um material muito interessante, recente, que é um guia no formato de perguntas e respostas para conselheiros tutelares sobre o ECA Digital, que é um material educativo e prático que está no site do Ministério dos Direitos Humanos e da Cidadania. A gente produziu uma caixa de ferramentas chamada Faça Bonito na Rede, que é um material, um conjunto de instrumentos práticos também, que tem guia de recomendações técnicas, coletânea de normas jurídicas, tem proposta de fluxo, tem material didático sobre o que fazer, tem cartilha, tem até jogo de tabuleiro, conexão segura. Então a gente tem curso, a gente tem um curso Proteção de Crianças e Adolescentes no Ambiente Digital, um curso online na Escola Nacional dos Direitos da Criança e do Adolescente. Então hoje a gente tem guias, cartilhas, a gente tem cursos, a gente tem jogo de tabuleiro, a gente tem fluxo, então a gente tem glossário, a gente tem bastante material disponível, perguntas e respostas, para que as pessoas conheçam o ECA Digital e conheçam as ferramentas de proteção de crianças e adolescentes no ambiente digital no site do Ministério dos Direitos Humanos, novamente, no site do Ministério da Justiça e Segurança Pública, no site da Secretaria de Comunicação Social, enfim, institutos, fundações, organizações da sociedade civil. Muita gente tem produzido material sobre essa responsabilidade compartilhada e a promoção do bem-estar de crianças e adolescentes no ambiente digital.
2: Muito bem, nós conversamos com Fábio Meirelles, diretor de proteção da criança e do adolescente do Ministério dos Direitos Humanos e da Cidadania. Muito obrigado por sua entrevista aqui à Voz do Brasil.
13: Obrigado a vocês, sempre à disposição.
3: E estão abertas até amanhã, dia 15 de julho, as inscrições de bolsas para médicos especialistas.
2: São 1.136 vagas distribuídas em 26 cursos de aprimoramento em 309 municípios do país.
3: Quase metade das vagas são voltadas para o interior. Entre as especialidades previstas estão anestesiologista, oncologia, cardiologia e cirurgia minimamente invasiva.
2: Felipe Proenço, secretário de Gestão do Trabalho e da Educação do Ministério da Saúde, detalha o edital.
14: Possibilidade para quem já é especialista com registro de qualificação, participa do programa desenvolvendo suas atividades práticas em um serviço do Sistema Único de Saúde, de referência no interior, um ambulatório especializado, um hospital, e ao mesmo tempo tem suporte aonde um especialista com ainda mais experiência vai poder apoiar o desenvolvimento das atividades numa carga horária de 20 horas semanais, recebendo uma bolsa que vai depender da localização, se é uma região mais vulnerável, podendo chegar até R$20.000.
3: O edital está disponível em gov.br/saúde.
2: Atenção, estudantes de graduação de instituições privadas.
3: Começaram hoje as inscrições para o processo seletivo do Fundo de Financiamento Estudantil, o FIES.
2: Serão mais de 75 mil vagas destinadas no segundo semestre.
15: Ao todo, serão oferecidas 75.500 vagas para o segundo semestre. No ano, serão 112 mil no total. O FIES concede financiamento a estudantes matriculados em cursos superiores de instituições privadas. Para participar do FIES, o candidato precisa ter feito o Exame Nacional do Ensino Médio a partir de 2010. Precisa ter alcançado média igual ou superior a 450 pontos nas 5 provas e não ter zerado a redação. Precisa ter, em 2026, renda bruta familiar mensal de até 3 salários mínimos, o equivalente a R$ 4.863. O processo seletivo do FIES reserva 50% das vagas para estudantes com renda familiar por pessoa de até meio salário mínimo inscritos de forma ativa no Cadastro Único. Os pré-selecionados nessa modalidade vão poder solicitar financiamento integral, cobrindo todos os encargos educacionais, e ficam dispensados de comprovar a renda diretamente na instituição de ensino. ou FIES tem chamada única e lista de espera. O resultado da pré-seleção na chamada única será divulgado no dia 30 de julho. As inscrições vão até sexta-feira, 17 de julho, pelo Portal Único de Acesso ao Ensino Superior. O candidato precisa ter conta gov.br e preencher os requisitos para participar do programa. O resultado sai no dia 30 de julho. Mais informações em acessounico.bec.gov.br/FIES ou ligue para 0800-61-6161. Thaísa Vitória para a Voz do Brasil.
3: O Ministério da Educação disponibilizou uma série de vídeos com orientações sobre o uso do Cadastro da Educação de Jovens e Adultos, uma plataforma oficial de cadastro.
2: O material ensina passo a passo como realizar a inscrição e é destinado tanto aos estudantes quanto aos profissionais que atuam no sistema.
3: As inscrições no cadastro permanecem abertas durante todo o ano.
2: No entanto, os prazos para ingresso no segundo semestre deste ano variam de acordo com o calendário de cada estado e município.
3: Os conteúdos estão disponíveis no portal do MEC e no canal da pasta do Ministério da Educação no YouTube.
2: E essas foram as notícias do governo federal.
3: Uma realização da Secretaria de Comunicação Social da Presidência da República.
2: Com produção da empresa Brasil de Comunicação.
3: Fique agora com as notícias do Poder Judiciário e do Congresso Nacional. Uma boa noite.
2: Boa noite para você e até amanhã.
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18: Presidente do STF e do CNJ lança rede nacional de magistrados para combater o avanço do crime organizado no país.
19: Instituições podem enviar propostas sobre modernização do sistema de justiça até 15 de agosto.
18: STJ mantém prisão preventiva de homem acusado de atuar como falso médico.
19: Boa noite, eu sou Marcela Luiz.
18: E eu sou Walter Lima.
19: O presidente do Supremo Tribunal Federal e do Conselho Nacional de Justiça, ministro Edson Fachin, lançou nesta terça-feira a Rede Nacional de Magistrados para combater o avanço do crime organizado no país.
18: Segundo Fachin, a resposta estatal à criminalidade em rede exige, necessariamente, uma justiça também articulada em rede. Marcelo Della Libera.
20: O ministro Edson Fachin observou que o mercado de apostas eletrônicas clandestinas vem sendo utilizado como instrumento de organizações criminosas.
21: Essas plataformas podem servir à lavagem de dinheiro, à formação de estruturas empresariais aparentemente ilícitas, à integração com outras atividades ilícitas, como tráfico, contrabando e corrupção, além de apresentarem forte dimensão transnacional.
20: Criada por portaria do CNJ, a Rede Nacional prevê o compartilhamento de informações para enfrentar organizações criminosas cada vez mais sofisticadas.
19: Supremo está com o edital aberto para receber propostas sobre a modernização do sistema de justiça.
18: Podem participar instituições públicas, privadas e da sociedade civil até 15 de agosto. Pablo Lemos.
22: As propostas vão ser analisadas pelo Grupo de Estudos para a Modernização do Sistema de Justiça, instituído pelo presidente do STF, ministro Edson Fachin. O diretor do Centro de Estudos Constitucionais do Supremo, Fernando Facuri Scaff, que preside o grupo, explica que modernizar significa atualizar o sistema de justiça.
23: É fazer ajustes dentro de um sistema que funciona, que está rodando bem, para falar uma linguagem mais clara, e que você tem, dentro disto, a expectativa de uma sociedade brasileira como um todo por mais justiça e por mais segurança jurídica.
22: Para o relator do grupo Neide Barros Belo Filho, modernizar é uma exigência do tempo.
24: É necessário modificar, porque é necessário acompanhar o tempo, acompanhar as mudanças da sociedade.
22: Serão aceitas apenas manifestações institucionais sobre a modernização do sistema de justiça sem caráter pessoal, que deverão ser apresentadas por meio de formulário eletrônico.
19: Mantida a prisão preventiva de empresário acusado de atuar como falso médico em unidade básica de saúde de Cananéia, São Paulo.
18: A decisão é do vice-presidente do STJ, ministro Luiz Felipe Salomão, no exercício da presidência. Fátima Uchoa.
0: O empresário está preso desde janeiro. Segundo o Ministério Público, ele realizava exames de ultrassom, emitia laudos e atendia pacientes usando o registro profissional de médico de um sócio falecido. A fraude foi descoberta após ele afirmar durante exame que tinha identificado a vesícula de uma paciente que já havia retirado o órgão. Depois de o Tribunal de Justiça de São Paulo negar o primeiro habeas corpus, a defesa fez novo pedido de relaxamento da prisão ao STJ. Mas o ministro Salomão não verificou ilegalidade manifesta nem urgência que justificassem a concessão da liminar. O ministro ainda apontou que o pedido de liberdade deverá ser examinado com mais profundidade no julgamento definitivo do habeas corpus, a cargo da sexta turma do STJ.
19: TST promove congresso para debater o uso de pesquisas no aprimoramento da Justiça do Trabalho.
18: O evento vai ser realizado na sede do Tribunal, em Brasília. Marla Lacerda.
1: O 4º Congresso Nacional de Pesquisa Judiciária, Estatística e Ciência de Dados da Justiça do Trabalho vai ser realizado entre os dias 25 e 27 de agosto. Com o tema Trabalho, Transformações Econômicas e Justiça, o evento é para incentivar a produção de conhecimento e a integração da rede de pesquisas judiciárias da Justiça do Trabalho. Magistrados, servidores, estudantes e profissionais que atuam na área e querem participar, fiquem atentos. As inscrições já podem ser feitas no portal do TST, que é o tst.jus.br.
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19: Uma boa noite.
18: E até amanhã.

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1: Eu sou Paula Groba.
2: E eu sou Humberto Pinheiro.
1: E estes são os destaques de hoje do Jornal do Senado, que começa agora.
2: Aprovada a aposentadoria especial para agentes de saúde e de combate às endemias.
1: MP do frete, Senado retira valor fixo, mas mantém piso mínimo do frete para caminhoneiros.
2: Pacientes em internação domiciliar podem ter desconto na conta de luz.
1: Boa noite.
2: Boa noite.
1: Em acordo com o governo, o Senado aprovou a medida provisória que atualiza as regras do piso mínimo do frete rodoviário. A MP, que perderia a validade nesta semana, mantém a obrigatoriedade de um valor mínimo para o frete, como já prevê a legislação, mas retira do texto a definição de um piso nacional para a remuneração dos caminhoneiros.
2: Durante a análise na Comissão Mista e na Câmara dos Deputados, havia sido incluído um piso de R$5.000 mensais para os motoristas de longas distâncias. A medida provisória também endurece as punições para empresas que descumprirem o piso do frete, calculado pela Agência Nacional de Transportes Terrestres. Repórter Pedro Pincer.
3: O Senado aprovou o projeto de lei de conversão da medida provisória que torna obrigatório o cadastramento das operações de transporte rodoviário de cargas e reforça os mecanismos de fiscalização do piso mínimo do frete. Entre os tópicos está a determinação de um piso para o frete, mas sem definição do valor. A principal questão se dava em torno do perdão às multas aplicadas aos caminhoneiros que estiveram presentes nas manifestações de dezembro de 2022. Para o relator revisor, senador Stevenson Valentim, do Podemos do Rio Grande do Norte, a medida faz justiça e traz tranquilidade para a categoria.
4: Entendo que esse viés da multa já atingiu a sua pedagogia e permanecer com essa injustiça é passar uma ideia de vingança e que não contribui nada para a sociedade.
3: A líder do governo, senadora Tereza Leitão, do PT de Pernambuco, celebrou o acordo alcançado diante da relevância do assunto.
5: Se ela não fosse importante, ela ia caducar. Nós não permitimos a caducidade justamente pela importância que ela tem para a economia, para relações trabalhistas, para a autonomia de autônomos.
3: As novas regras terão um período de transição. Empresas e transportadores terão prazo mínimo de 60 dias para a adaptação às novas obrigações. O texto segue agora para a sanção presidencial.
1: E o roubo de combustíveis deixou de ser apenas um crime patrimonial e passou a ser uma importante fonte de renda para facções criminosas.
2: Para combater esse mercado ilegal, a Comissão de Segurança Pública aprovou um projeto que endurece as penas e cria crimes específicos para o furto e o roubo de petróleo, combustíveis e derivados. Repórter Bruno Lourenço.
6: O projeto de lei fixa a pena nesses casos de reclusão de 4 a 10 anos mais multa e aumenta a punição em um terço se o crime for cometido com destruição de barreiras, atuação conjunta de duas ou mais pessoas, abuso de confiança de funcionário público ou ex-colaboradores das empresas. O relator designado, senador Sérgio Moro, do PL do Paraná, defendeu a punição mais rigorosa.
7: Para proteger não só o mercado de combustíveis, mas especialmente o consumidor desses combustíveis, dessas quadrilhas, dessas gangues que se locupletam, não só furtando combustíveis e seus equipamentos, mas colocando em risco os indivíduos para os quais depois esse combustível fraudulento, muitas vezes, é revendido.
6: O projeto também altera a legislação de crimes contra a ordem econômica para punir quem armazena, transporta ou comercializa o combustível sabendo que é produto de crime. O texto estabelece ainda que as penas sobem em 2/3 se a ação resultar em desabastecimento, interrupção das atividades industriais, incêndio, dano ambiental, ferimento grave ou morte. A proposta seguiu para a Comissão de Constituição e Justiça.
1: O sedentarismo ou a inatividade física gera um custo anual estimado em cerca de R$300 milhões ao Sistema Único de Saúde. Esse valor equivale a aproximadamente 17,4% de todos os gastos do sistema com hospitalizações por essas condições.
2: No Senado, a importância da medicina esportiva na saúde dos brasileiros foi tema de audiência pública na Comissão de Esporte. Os detalhes com Patrícia Oliveira.
8: A medicina esportiva especializada no acompanhamento dos exercícios físicos na prevenção de lesões, reabilitação e melhoria do desempenho dos atletas também contribui para a saúde pública, como destacou a senadora Leila Barros, do PDT do Distrito Federal, em audiência pública na Comissão de Esporte.
9: Ela beneficia milhões de brasileiros que encontram no esporte um instrumento de prevenção de doenças, de qualidade de vida e do envelhecimento saudável.
8: José Cavazoi, da Federação Internacional de Medicina Esportiva, apontou a importância do exercício físico na redução mundial de casos de morte.
10: Que além de fazer as pessoas se sentirem bem, ele é capaz de reduzir infarto, reduzir AVC, reduzir morte, 5,3 milhões de mortes todos os anos que são atribuíveis ao sedentarismo.
8: O médico Fernando Torres destacou o papel social do exercício físico também no combate aos custos com sedentarismo no Brasil. De cerca de R$ 300 milhões por ano no SUS, em internações e tratamentos de doenças crônicas.
11: Exercício é remédio, porque ele realmente previne e trata doenças. Está altamente ligado à redução de gastos públicos e privados.
8: Os debatedores defenderam a criação de políticas públicas para ampliar a prática de atividades físicas no Brasil.
1: E famílias com pacientes em internação domiciliar que dependem de aparelhos elétricos poderão ter mais acesso ao desconto na conta de luz. A Comissão de Infraestrutura aprovou um projeto que amplia de 3 para 4 salários mínimos o limite de renda para a concessão da tarifa social de energia elétrica nesses casos.
2: O benefício atende pacientes que utilizam equipamentos como ventiladores pulmonares, bombas de infusão e aspiradores de secreção. A proposta, que busca reduzir os custos do tratamento feito em casa, segue agora para análise na Comissão de Assuntos Sociais.
1: E seguiu para a votação no plenário, em regime de urgência, o projeto que cria o Estatuto da Vítima. A proposta reúne em uma única lei os direitos e garantias de vítimas de crimes, contravenções, calamidades públicas, desastres e epidemias. Hoje, essas proteções estão espalhadas por diferentes normas.
2: O texto foi aprovado pela Comissão de Segurança Pública com parecer favorável do senador Wilder Moraes, do PL de Goiás. Segundo o relator, o sistema de justiça brasileiro historicamente concentrou a atenção na relação entre o Estado e o autor do crime, deixando a vítima em segundo plano. Para ele, o Estatuto corrige essa distorção ao fortalecer a proteção e o acolhimento das vítimas, o que também pode contribuir para o enfrentamento da criminalidade.
12: Contribui para estabelecer a confiança da população nas instituições de repercussão. Estimulam as notícias dos crimes e favorece a cooperação da vítima ao longo da apuração.
1: Profissionais que atuam na prevenção de doenças e no atendimento direto às famílias poderão passar a contar com uma aposentadoria diferenciada. O Senado aprovou em 2 turnos a proposta que garante esse direito aos agentes comunitários de saúde e aos agentes de combate às endemias, além de regulamentar o vínculo funcional da categoria.
2: A proposta aprovada prevê regras de transição e estende ainda a medida aos agentes indígenas de saneamento e de saúde. O texto segue para promulgação. Repórter Douglas Castilho.
13: A proposta aprovada estabelece como idade mínima de aposentadoria 57 anos para mulheres e 60 anos para os homens, condicionada à comprovação de 25 anos de tempo de contribuição e de efetivo exercício.

0: policiais é merecida também a essa categoria. São soldados dos nossos SUS, do Sistema Único de Saúde Brasileiro. Aliás, se tem o SUS de carne e osso, eles se chamam agentes de saúde e de combate a endemias.
1: Para compensar o aumento das despesas com essas aposentadorias, a União prestará assistência financeira aos estados e municípios.
2: Edição de Paulo Agroba e trabalhos técnicos de Eliseu Caires. O Jornal do Senado fica por aqui. Acompanhe agora as notícias da Câmara dos Deputados. Boa noite.
3: Boa noite e até amanhã.
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5: Deputados reduzem jornadas de trabalho de pais de pessoas com deficiência.
6: Plenário pode desobrigar férias escolares durante Copa de Futebol Feminino.
5: Câmara exige informação sobre bebê prematuro na certidão de nascimento.
7: Boa noite. O projeto que exige informação sobre bebê prematuro na certidão de nascimento já pode seguir para o Senado. A repórter Maria Neves tem os detalhes sobre a medida.
8: A Comissão de Constituição e Justiça da Câmara dos Deputados aprovou o projeto que obriga os cartórios a incluir na certidão de nascimento que a criança nasceu de forma prematura. De acordo com a autora da proposta, a deputada Silvia Cristina, do PP de Rondônia, são considerados prematuros bebês que nascem antes de 37 semanas de gestação. Com a aprovação, o texto pode seguir para o Senado. Ainda, segundo Silvia Cristina, o Brasil é o país em que nascem mais bebês prematuros no mundo. Ela afirma que 12% dos partos realizados no país ocorrem antes do tempo mínimo necessário. A relatora do texto, deputada Maria Reis, do PSB de Pernambuco, defende que incluir a informação sobre prematuridade do bebê na certidão de nascimento, além de garantir o atendimento médico adequado à criança, também trará economia para os cofres públicos.
9: A partir do momento que a gente sabe que uma criança nasce de forma prematura, a gente garante que o atendimento seja dado de forma mais precisa. Então, além, obviamente, de garantir um atendimento melhor para as mulheres, a gente garante que uma economia para o Estado.
8: Ao apresentar o projeto em 2024, Silvia Cristina afirmou que, de acordo com informações da Organização das Nações Unidas, a prematuridade é a principal causa de morte infantil no mundo. A página do Hospital Albert Einstein explica que bebês nascidos antes do tempo têm maior probabilidade de apresentar problemas como pulmões imaturos que exigem ventilação mecânica. Além disso, os intestinos ainda não se encontram totalmente desenvolvidos no nascimento, o que dificulta a absorção do leite materno. Outra complicação é o cérebro prematuro, que impede o recém-nascido de ter um instinto de sugar os mamilos da mãe para mamar. Ainda, de acordo com as informações do hospital, problemas decorrentes da prematuridade podem durar por toda a vida. Da Rádio Câmara de Brasília, Maria Neves.
5: Maurício do Vôlei, do PL de Minas Gerais, apresentou projeto que cria a Política Nacional de Proteção da Inocência Infantil. De acordo com o deputado, a medida protege crianças e adolescentes da exposição a conteúdos inadequados ao desenvolvimento psicológico, moral e emocional.
7: Maurício do Vôlei acrescenta que o projeto amplia o acesso dos pais a informações sobre materiais pedagógicos e atividades escolares que tratem de temas sensíveis. Na visão dele, o texto é uma forma de garantir maior transparência na formação de crianças e adolescentes.
4: Saúde.
5: Comissão de Saúde aprova projetos sobre idosos e prevenção do câncer. A repórter Sofia Peçanha ouviu a relatora.
10: A Comissão de Saúde aprovou o projeto que prevê a suplementação nutricional como parte do tratamento de idosos diagnosticados com desnutrição ou risco de desnutrição durante internações hospitalares. A proposta, apresentada pelo deputado Pedro Ayara, de Minas Gerais, determina que hospitais públicos e privados conveniados ao Sistema Único de Saúde ofereçam suplementos nutricionais aos pacientes idosos sempre que houver indicação clínica. O projeto tem como objetivo assegurar que a suplementação seja parte integrante do cuidado hospitalar e da reabilitação pós-alta. Dessa forma, além de melhorar a recuperação de pacientes idosos, a medida também reduz complicações durante e após a internação, como afirmou a deputada.

0: deputada Silvia Cristina, do PP de Rondônia, relatora na comissão.
1: O PL fortalece a integralidade da atenção e da saúde, que contribui para a sustentabilidade do sistema ao reduzir custo de sobrecarga hospitalar.
0: De acordo com o projeto, todos os pacientes idosos internados deverão passar por triagem e avaliação nutricional na admissão hospitalar, com reavaliações durante a internação e na alta. Caso o idoso ainda apresente desnutrição ou risco nutricional no momento da alta, ele poderá receber suplementação gratuita pelo SUS por até 60 dias, com acompanhamento das equipes de saúde. Após passar pela aprovação nas comissões de defesa dos direitos da pessoa idosa e de saúde, a proposta segue para análise na Comissão de Finanças e Tributação. Outro projeto aprovado pela Comissão de Saúde institui o Dia Nacional de Combate ao Câncer, a ser celebrado anualmente em 27 de novembro. A proposta, apresentada pela deputada Flávia Moraes, de Goiás, amplia as ações de prevenção, diagnóstico precoce, tratamento e apoio às pessoas acometidas pela doença. Estão previstas campanhas educativas, incentivo a ações de rastreamento da doença, apoio psicossocial a pacientes e familiares, capacitação de profissionais de saúde e estímulo à pesquisa científica na área oncológica. A relatora na Comissão de Saúde também foi a deputada Silvia Cristina. Ela destacou que o projeto busca maior visibilidade ao tema e fortalecer a mobilização social e institucional em todo o país.
1: Representa passo concreto e necessário para fortalecer a política pública de enfrentamento ao câncer no Brasil, integrando a prevenção e atenção e a reabilitação, o apoio psicossocial, no momento em que os números evidenciam urgência.
0: Após a aprovação na Comissão de Saúde, o projeto segue agora para análise da Comissão de Finanças e Tributação. Da Rádio Câmara de Brasília, Sofia Peçanha.
2: Esporte. Josivaldo JP, do União do Maranhão, defende a aprovação de proposta que inclui entidades esportivas sem fins lucrativos entre as instituições com imunidade tributária. Ele afirma que a medida busca reduzir custos de organizações que atuam na formação de atletas e na inclusão social.
3: Josivaldo JP aponta que o texto alcança apenas entidades certificadas dos movimentos olímpico, paralímpico, clubístico ou educacional. Ele argumenta que a regra pode evitar o fechamento de projetos esportivos, principalmente em comunidades que dependem dessas iniciativas para atender crianças e jovens.
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2: Trabalho.
5: A Câmara aprovou redução de jornada de trabalho para pais de pessoas com deficiência. A repórter Paula Bittar tem os detalhes.
6: A Comissão de Constituição e Justiça da Câmara aprovou uma proposta que prevê a redução da jornada de trabalho sem prejuízo salarial para pais de pessoas com deficiência. De acordo com o texto aprovado, a necessidade e o percentual da redução da jornada serão definidos por avaliação biopsicossocial, realizada pelo menos a cada 2 anos. Conforme o resultado, o benefício poderá ser ampliado, mantido, reduzido ou suspenso. Durante a discussão da proposta, a deputada Soraya Santos, do PL do Rio de Janeiro, defendeu critérios para a concessão do benefício como forma de evitar fraudes.
7: Esse projeto é um projeto importantíssimo para as mães atípicas que precisam ter mais tempo dentro de casa, e é lógico que o meu voto será, e do partido, na orientação de aprovar, mas me cabe aqui fazer um alerta. Esse tipo de benefício deveria sempre estar vindo com um critério de avaliação.
6: O projeto que prevê a redução da jornada de trabalho sem prejuízo salarial para pais de pessoas com deficiência já pode seguir diretamente para análise do Senado, a menos que haja recurso para votação antes pelo plenário da Câmara. Da Rádio Câmara, de Brasília, Paula Bittar.
2: Eleições.
3: projeto de Paulinho da Força do Solidariedade de São Paulo permite contabilizar como gastos eleitorais despesas com o cuidado de dependentes de candidatas. A medida beneficiaria mulheres com filhos de até 12 anos ou dependentes com deficiência.
2: A proposta autoriza o custeio de babás, cuidadores, creches e transporte de dependentes durante a campanha. Segundo Paulinho da Força, o objetivo é ampliar a participação feminina na política e reduzir os obstáculos enfrentados pelas candidatas.
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3: Consumidor. Comissão aprova medida que permite maior transparência na conta de luz. A repórter Júlia Lopes nos conta o que foi proposto.
11: A Comissão de Defesa do Consumidor da Câmara dos Deputados aprovou um projeto que obriga as distribuidoras de energia elétrica a incluir, junto com a conta de luz, um registro fotográfico do medidor de consumo da unidade de energia. De acordo com o texto, a medida tem como objetivo fortalecer a proteção dos direitos do consumidor e garantir mais transparência nas informações sobre o consumo de energia. A proposta também busca aumentar a confiança do usuário, já que o registro fotográfico anexado à fatura permite acompanhar mais clareza o processo de medição da cobrança. Para o relator da proposta, deputado Celso Russomano, do Republicanos de São Paulo, a iniciativa protege tanto o consumidor quanto as empresas. Ele ressaltou que a imagem do medidor pode servir como prova em caso de contestação, ajudando a evitar fraudes e possíveis manipulações.
12: O consumidor vai ter o direito de receber a conta com o registro fotográfico, ou seja, na hora que for lida a conta de energia elétrica, vem uma fotografia do medidor, do consumidor junto, né, impressa na própria conta, e aí o consumidor vai poder ver que, de fato, a leitura foi feita da maneira correta e vai poder acompanhar, inclusive, o consumo. Aí, se houver erro, fica mais fácil para ele provar que existe um erro na cobrança da conta de energia elétrica.
11: O projeto, que inclui junto à conta de luz um registro fotográfico do medidor de consumo, segue agora para análise na Comissão de Minas e Energia. Da Rádio Câmara de Brasília, Júlia Lopes.
3: Desenvolvimento Regional.
2: Projeto de Paulo Guedes, do PT de Minas Gerais, concede ao município de Vieiras o título de Capital Nacional dos Peixes Ornamentais. A proposta reconhece a importância da cidade para a piscicultura ornamental e sua contribuição para a economia da Zona da Mata Mineira.
3: Segundo Paulo Guedes, o reconhecimento fortalece a identidade produtiva de Vieiras, amplia a visibilidade do setor e incentiva o desenvolvimento regional. A proposta destaca ainda o potencial da criação de peixes ornamentais para gerar renda e apoiar pequenos produtores.
4: Educação.
2: O plenário da Câmara pode votar a qualquer momento o projeto que retira a obrigação de férias escolares durante a Copa do Mundo de Futebol Feminino no ano que vem. Essa obrigação foi criada por uma lei de 2026. Entenda com o repórter Antônio Vital.
13: Ganhou regime de urgência e pode ser votado a qualquer momento no plenário da Câmara, projeto que desobriga as redes de ensino pública e privada de todo o país a concederem férias escolares para todos os alunos durante a realização da Copa do Mundo Feminina de Futebol no ano que vem. Lei de autoria do governo, aprovada no início do ano pelo Congresso, obriga que as férias dos estudantes coincidam com o período do torneio, entre 24 de junho e 25 de julho de 2027. O projeto apresentado pela deputada Anne Ortiz, do PP do Rio Grande do Sul, permite que os sistemas de ensino dos estados e municípios decidam sobre o período de férias escolares, em vez de obedecer ao calendário oficial da competição. Entidades como a Federação Nacional das Escolas Particulares criticaram a obrigatoriedade prevista em lei e alegaram que a alteração do período de férias no meio do ano coloca em risco o calendário escolar exigido pela Lei de Diretrizes e Bases da Educação, que obriga pelo menos 200 dias letivos no ano. O regime de urgência permite que o projeto seja analisado diretamente no plenário da Câmara, sem passar pelas comissões permanentes da Casa. A urgência foi aprovada de maneira simbólica, sem votos contrários. Para a autora da proposta, Anne Ortiz, a definição do período de férias em função da competição não foi discutida com as instituições de ensino e vai causar prejuízos para as escolas, alunos, pais e professores.
14: Não é possível, num país de 5.570 municípios, onde a Copa do Mundo vai ser sediada em apenas 8 municípios, nós termos uma regra para valer para todos os municípios que obriguem mais de um mês de férias no meio do ano. Isso vai causar um problemão, não só para as famílias, para os pais, para as mães que trabalham, mas também para os trabalhadores da educação no nosso país.
13: Os Jogos da Copa do Mundo de Futebol Feminino serão realizados em 8 cidades: Belo Horizonte, Brasília, Fortaleza, Porto Alegre, Recife, Rio de Janeiro, Salvador e São Paulo. Segundo o governo, a expectativa da FIFA é de que o evento alcance um público de mais de 3 milhões de torcedores, o que movimentará a economia brasileira e projetará o Brasil como potência esportiva. Da Rádio Câmara, de Brasília, Antônio Vital.
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3: Justiça. Projeto de Caroline de Tone, do PL de Santa Catarina, concede anistia a pais punidos por adotarem a educação domiciliar, conhecida como homeschooling. Ela reforça que a medida beneficia apenas os casos em que não houve negligência, maus tratos ou violação dos direitos da criança e do adolescente.
5: Segundo Caroline de Tone, a proposta repara penalidades aplicadas a famílias que optaram pela educação domiciliar de boa-fé. Para a deputada, o projeto reforça o papel da família na educação dos filhos e garante mais segurança jurídica aos pais que adotam esse modelo de ensino.
3: Segurança Pública. O projeto aumenta penas para crime de ameaça por arma ou condição da vítima. A repórter Daniela Lessa nos conta quais os agravantes.
15: A Comissão de Constituição e Justiça da Câmara dos Deputados aprovou o projeto que aumenta a pena para o crime de ameaça quando cometido com uso de arma ou contra mulher por razões do sexo feminino, crianças, adolescentes, pessoas idosas ou com deficiência. A proposta é do deputado Mário Ehringer, do PDT de Minas Gerais, e altera o Código Penal para aproximar as punições dos crimes de ameaça e de perseguição. Atualmente, a pena para o crime de ameaça é detenção de 1 a 6 meses ou multa. Pelo texto, a pena para ameaça poderá ser aumentada de metade quando o crime for praticado com arma ou contra mulher por razões do sexo feminino, criança, adolescente, pessoa idosa ou pessoa com deficiência. Também haverá aumento de pena se a ameaça ocorrer na presença de criança ou adolescente. Além disso, o projeto permite que o Ministério Público inicie a ação penal nesses casos, mesmo sem a representação da vítima, o que pode facilitar a responsabilização dos agressores. O relator, deputado Pompeu de Matos, do PDT do Rio Grande do Sul, defendeu que a mudança corrige distorções na lei e reforça a proteção das vítimas.
16: A pessoa que se sente ameaçada muda todo o seu comportamento, inclusive corporal, de alimentação, de sono, de perturbação por ser ameaçado. E se for perseguido, é a mesma coisa. Então nós estamos colocando, perseguir ou ameaçar é a mesma situação, tem a mesma pena, tem a mesma responsabilidade, tem a mesma gravidade.
15: Pompeu de Matos defendeu também o aumento de pena para casos em que a ameaça ocorre na presença de crianças ou adolescentes, pela gravidade do trauma provocado ao apenas testemunhar uma situação de violência. O projeto que aumenta penas para o crime de ameaça, especialmente quando envolve mulher por razões do sexo feminino, criança, adolescente, pessoa idosa ou pessoa com deficiência, ou ameaça feita com uso de arma, agora segue para análise do plenário da Câmara. Da Rádio Câmara de Brasília, Daniele Lessa.
3: Direitos Humanos.
2: O Bezantoni, do PT de Goiás, é um dos autores de projeto que cria uma política nacional de grupos reflexivos sobre masculinidades, prevenção da violência e cultura de paz. O objetivo, segundo ele, é atuar antes que a violência aconteça, com ações educativas voltadas também a adolescentes.
3: Rubens Ottoni afirma que os grupos poderão funcionar em escolas, unidades de saúde, equipamentos da assistência social, órgãos de justiça e espaços comunitários. O congressista ressalta que o texto prevê atividades sobre resolução não violenta de conflitos e prevenção da violência contra mulheres.
2: Termina agora o Jornal Câmara dos Deputados, produzido pela Rádio Câmara, com trabalhos técnicos de Everson Urani e apresentação de José Carlos Andrade e Márcio Aquilissardi. Uma boa noite para você.
3: Uma ótima noite para você. A Voz do Brasil volta amanhã.
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1: 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Eu sou Mauro Vitullo e a partir de agora, começando mais um Love Time.
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5: Muito bem, a partir de agora está no ar mais uma edição apaixonadíssima do Love Time para você, na sua companhia. Eu espero que seja uma boa companhia, Mauro Vitulo. Boa noite, obrigado por estar com a gente a partir de agora para curtir as canções apaixonadas, músicas que com certeza fizeram parte da minha, da sua, da nossa história de amor. Você vai ter aqui no programa e muito mais além dos nossos momentos, os quadros aí, o de coração para coração, toque do coração e a tradução na noite, que é o momento mais apaixonado e mais esperado por você, com certeza. Portanto, a partir de agora, fique em boa companhia com seu bem também, curtindo o nosso programa Love Time, tá no ar. Para começar, tem Sucro, Sam Sonadona.

0: James Taylor, Following the Rain. Também tivemos aí Guilherme Arantes, Um Dia Um Adeus. The Rolling Stones, recordamos a música Out of Tears. E também dos anos 80, o som de Santana Dona, belíssima música do Tsukiro, com participação do Paul Young, abrindo o nosso programa Love Time de hoje, que dá um tempinho só, e já voltamos trazendo a primeira edição do De Coração para Coração.
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3: 24.
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0: Já estou de volta com você, agradecendo as pessoas que estão aí na noite, sempre curtindo a gente, se envolvendo e amando bastante aqui no nosso programa Love Time. Aquele abraço, obrigado por estarem na noite com a gente.

0: Há momentos, há pessoas, há barreiras, obstáculos para todos nós. O que devemos saber é que isso faz parte da vida, traz amadurecimento, conhecimento, para você poder saber mais. É a escola que vai levar você até um sentimento que todos nós procuramos, o amor. E quando você encontrar, dê valor, cultive-o, seja amigo, sempre ao lado da pessoa que te completa. Seja uma pessoa companheira nos momentos difíceis, seja uma pessoa agradável nos momentos de felicidade. O amor merece tudo isso, porque ele vai estar em seu coração.
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0: Então, e Fleabag Street, também tivemos a Aerosmith, Big Gun, canção aí, final da década de 70, Can't Fight This Feeling, Netinho Menina, Whitney Houston, When You Believe, também Tim Cliff, Why Word, um belíssimo flashback que recordamos por aqui, após a nossa primeira edição aí, do De Coração para Coração. Love Time, só dá um tempinho e volta já.
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3: 47.
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0: Participe com a gente lá no Facebook, é só você localizar Love Time, também as pessoas que estão no Twitter. Obrigado pela companhia. Se você não está, é @LoveMTheMedia. Johnny Warwick, No Night So Long.
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0: Bob Dylan, Joker Man, recordamos aí dos anos 70, Paulo Ricardo, Renato Russo, A Cruz e a Espada, também tivemos aí o som de Where to Go Home e de One Warwick, No Night So Long. Eu volto já.
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0: Já voltamos, agradecendo você sempre que curte a noite. Claro, curte sim esse bom momento que a gente faz. É com todo carinho essa produção do programa Love Time para você e para o seu amor.
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0: Aprender a amar. Você não aprende sozinho, você aprende com as outras pessoas. E as pessoas que te ensinam, sinceramente, falam para você. O amor é muito bom, mas também tem seus momentos difíceis. Momentos de ser superados os obstáculos, as barreiras. E essas pessoas são sinceras. Elas nos dão ensinamento. Trazem para a vida da gente o conhecimento para poder trazer também felicidade. Você é capaz. Nunca pense que você, num obstáculo, está fechado ao tempo, às pessoas. Nada disso. Você é capaz de superar tudo isso com muita convicção, com muita força de vontade. Você busca o amor e ele vem.
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0: Amos Lee, Colors, C.J. Dunn, Eternal Moe, Brad, Lost Without Your Love. Também Linda Ronstadt, James Ringers, From All Earth, All Turn. Que música linda, hein? De 77. Recordamos por aqui no nosso programa Love Time, que só dá um tempinho.
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0: Estamos de volta por aqui agradecendo a você que está aí no seu lar, no seu descanso, fazendo essa companhia muito importante para o nosso programa. Que você tenha muito amor e seja muito feliz. Love Time tem um som de Forno Blondes, WhatsApp.
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0: É o som de U2, belíssima voz do Bono Vox, essa banda maravilhosa que fez esse clássico eterno aí de amor em nossas vidas. Eu volto traduzindo ela para você.
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0: Nós estamos de volta e agora é um momento muito importante do nosso programa para você conferir com a gente. É hora de tradução.
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0: Trago para você ele que tem uma voz incomparável, o nosso mito, né? Bem dizer, o Bono Vox da banda U2. Gravou pra gente aí nos anos 80 essa música belíssima que contou a história de amor de muita gente, com certeza. Você curte com a gente na tradução a partir de agora, U2 One.
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Agora, você tem alguém para culpar. Você diz: um amor, uma vida, quando não há necessidade, na noite. É um amor. Nos tempos que partilhá-lo, ele abandona você, amor. Se você não dá importância para isso, eu te desapontei. Ou deixei um gosto ruim na sua boca. Você age como se você nunca tivesse tido amor. 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

0: Essa foi a tradução de hoje de You Two One. Na próxima edição do programa, mais uma tradução, mais um momento apaixonado aqui do Love Time pra você. Agora tem Bengals, Ethno Flame.
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0: Ana Yon, Roxette, sempre cantando amor com muita paixão. E também tivemos o Robinson em sua voz e Bengals, aí dos anos 80, canção final da década de 80, muito linda, que também foi tema de novela. Você curtiu com a gente aqui na noite, Ethno Flame.
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3: 11:59.
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4: Continue se envolvendo com a gente na noite, buscando sempre o amor que é muito importante para todos nós, não vivemos sem ele. Você curte agora no Love Time o som de Alice Brothers, All For Reason.
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0: We Don't Need Another Hero. Essa aí você conhece, tema do filme Mad Max, né? Com Mel Gibson. Essa música muito bacana aí, fez muito sucesso no cinema também. Bruno Miguel faz assim: Prince, The Beautiful Lungs, canção aí dos anos 80. Yannis Brothers, de 78, All for Reason. Você matou saudades com a gente. Daqui a pouquinho tem mais de coração para coração.
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3: Meia-noite 18.
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0: Muito bem, já estamos de volta e aguardando você lá no nosso Twitter, arroba LoveMVMedia, ou no Facebook, que é Love Time. Tô lá esperando você com todo o carinho do mundo.
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0: As lembranças que me restaram foram lembranças que marcaram muito a minha vida, o meu conhecimento com uma pessoa, o meu relacionamento. E pude trazer desse relacionamento boa aprendizagem. Boas coisas me aconteceram. De um dia para o outro, você não pode condenar ninguém. Você teve uma história, uma vida para se contar. E por isso, você tem que valorizar o que você teve no passado para buscar novas experiências no futuro.
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0: Todos o outro lado também, Art Fungal, com I Worry, recordamos também No Exploration, Peter Cetera e F.R. David, uma música muito apaixonada dos anos 70, muito linda essa música, hein? Também foi tema de novela, você curtiu aqui na noite o som de Words.
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3: Meia-noite 36.

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3: Já estamos de volta, agradecendo a você que também trabalha nesse momento, né? Como a gente está por aqui trabalhando com todo carinho, toda a satisfação do mundo, curtindo com a gente. Love Time, um bom trabalho para você. Obrigado também pela sua companhia. Agora tem Alan Jackson, I'll Try.
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0: 1974 essa música foi gravada, hein? Uma das mais tocadas na época. Like the Reflection, Tell Me Once Again. Daniela Mercury, Herbert Viana, só pra te mostrar. George Michael, Kiss and the Fool, é dos anos 80. E dos anos 90, Alan Jackson, essa belíssima canção aqui no Love Time, All Try. Eu só dou um tempinho, mas eu volto já.
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3: Noite 53.
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0: Estamos de volta, daqui a pouquinho tem mais uma edição do Toque do Coração e agradecendo esse carinho que você tem com a gente lá no nosso Twitter e também no Facebook. Obrigado pela companhia. Gloria Stefan, Rich.
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0: Chris Durano, Love Time. Te Perdi, canção de saudade, hein? Prince gravou essa música em 81, Não Diga Nada. Lamar Inverters, Rain Justin, também aí dos anos 70, recordamos. Gloria Estefan, final aí da década de 80, belíssima voz da Glória. Rich, canção muito bonita. A gente volta já trazendo mais uma edição, mais um momento bom aqui do programa Toque do Coração.
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0: Continue com a gente, se envolvendo, amando bastante. Cultive seu amor, valorize essa pessoa que está do seu lado aí. Isso é muito importante para o seu coração.
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0: Eu te encontro todos os dias e parece que quando estou longe de você por um minuto, parece que eu não vou te ver mais. Fica tudo tão ruim, tão vazio. Como a sua companhia é importante, preenche o meu espaço de uma forma, de uma sabedoria incrível, traz felicidade. Ah, como você é importante para mim. A gente só dá valor a um grande amor, na maioria das vezes, quando nós o perdemos. Mas dessa vez, com tudo o que aconteceu comigo, eu quero sim sempre estar ao seu lado, te amando, te envolvendo da melhor forma possível.
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0: All Through the Night, 78, Sind Love, Lobo, I The Love You Want Me, 77, essa música. Ana Carolina, Pra Rua Me Levar, Faith No More, Easy, regravou aí a canção dos anos 70. E também Kobe Killer, Never Told You, no nosso programa. Eu só dou um tempinho e volto com mais canções apaixonadíssimas.
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0: Estamos de volta, quase finalzinho do programa, você sabe. Sempre às noites estamos por aqui e para falar da coisa sempre que mexe com a nossa vida, move a nossa vida, nosso corpo, alma, espírito, amor. Aqui no Love Time você tem. Agora tem New Time.
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0: Não mexe, when I die, Ivo Pessoa, uma vez mais, Supertramp, Give a Little Bee, aí dos anos 70. E Nioh, com a canção Sexy Time. Encerrando o programa de hoje.
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0: Obrigado às pessoas que estiveram na nossa companhia até agora. Você é o mais importante de tudo. Love Time volta, sim, na próxima edição, aqui à noite, para falar do que você quer. Eu tenho certeza, o amor. Amor traz felicidade, traz as coisas boas da vida para a gente. O Love Time só proporciona para você essas recordações, esses momentos para você e para o seu bem. Mauro Vitulo te agradece. Amor na maior parte do seu coração, sorrisos constantes na sua face. Tchau.
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0: 1h46.
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0: e 18.
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0: 12h39.
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4: 12:57.

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1: 3 e 7.
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2: 3:18.
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4: É Denis e Leste, hein?

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2: 3:27.
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4: 3:41.
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0: Sim.
1: É, gente! Boa noite, Goiânia! Olha, é um orgulho danado estar aqui junto com os meus grandes ídolos, com as pessoas que eu mais amo na música brasileira, na música sertaneja. Creone, Parreirito, Carlos Rezende, Xonadão. Queria dizer aqui, perto do povo que mais entende de música sertaneja, que eu amo vocês do fundo do meu coração. Demais. Tchau, gente. Obrigado. Tchau, tchau. Fique com Deus.

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5: 5h32.
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Obrigado, Senhor, por mais um novo dia. Com a luz deste novo dia, te peço, Senhor, que na tua bondade me dê de volta riquezas e esperanças no meu ontem acumuladas. Tudo que tenho, Senhor, é o dom das horas desse frágil amanhecer. E aí eu faço, Senhor, desse hoje que me oferece a minha própria oferenda, levada nas águas do meu custoso navegar e no espaço do meu mais alto voo. Alô, ouvintes, que a paz de Deus e Nossa Senhora Aparecida estejam em todos os lados. Está começando pela minha, pela sua, pela nossa Alcance FM 104.9, mais um programa Manhã Sertaneja. Parabéns a todos vocês, amigos orientes de hoje. Que Deus é você, paz, saúde e muitas felicidades. Ser ligado comigo. Grande abraço e um bom dia para você. Minha amiga dona de casa, meu amigo padeiro, retireiro, caminhoneiro, onde quer que você seja, você não receba o nosso abraço. Bom dia a você que está aí por todo o Brasil, ligadinho com a gente. Quero agradecer a todos a sintonia, você que está aí por aí, ligado com a gente. Lembrando a você que hoje nós estamos sem o WhatsApp aqui, meu filho. Não estou vendo nada que vocês mandaram para mim aqui hoje. Infelizmente, eu, o técnico nosso não teve condição de arrumar para nós onde é que o Zap. Nós ficamos sem o Zap aqui, infelizmente, né? E quando está sem o Zap, fica muito ruim. Já acostumou com vocês aqui com o Zap, né? A gente fica chateado quando tem o WhatsApp aqui, mas infelizmente, né, tudo é perfeito, né? Mas o dia vai correr normalmente, as músicas vão rolar e o abraço vai sair. Abraço pra vocês, tudo aí que participam com nós, tá bom? Obrigado pelo carinho de vocês. Hoje nós vamos conseguir ver o seu nome aqui no WhatsApp, dando aquele bom dia. A gente agradece muito, gosto muito de ver o verdinho do WhatsApp aceso aqui. Eu falo fulano de tarde, me deu um bom dia. Que bom, é muito bom receber isso aqui. Mas infelizmente, nem tudo é perfeito, né? Aqui a rádio... negócio de ser mais voluntário, o pessoal às vezes esquece um bocadinho de nós aqui, que opera a rádio, né? E o técnico nosso aqui não botou o WhatsApp nosso no ar, infelizmente, mas faz parte. Segue o fluxo, né? Vamos com nós! E começamos bem com o Daniel cantando com Miguel e Aninha, dupla Ciel, cantam Poeira. A você, um abraço e o meu bom dia pra você, 5h35, você ligado com a gente, obrigado pelo carinho, tá bom? Tamo junto! Cinco e 35.

Moroçamos, dá pra você, certinha, 5:38, 5:38, Alcance FM 104.9, a mais ouvida, programa Amanhã Sertanejo com você, até as 7, levando melhor, tá chegando mais. Rolando Bodrim canta Eu, a Viola e Deus, a você abraço, bom dia. 5:39, vamos com nós.

Hora certa pra você, 5h43, 5h43, tá chegando Milionário e Zé Rico cantando pra nós, e a moda é Brilho de Amor. A você, abração, bom dia. Bom dia, o Marco de Feito Leão, sei que tá ligado, mas não, o negócio do zap não tá funcionando aqui, me deixa de pé e mão quebrado, o trem danado, senhor. Como é que eles não arrumaram isso aqui ontem, meu Deus do céu? Ave Maria. Vamos lá, é assim mesmo. Mas eu sei que eles estão ligados, o importante é isso, né? Legal, tem dia que as coisas não parece, não dá certo, não, mas é assim mesmo. Vamos com fé.

Hora certinha pra você, 5h47, 5h47 minutos, Alcance FM. Juntinho nós vamos, claro, até as 7 com você, chegando Marciano, participação especial do Rick Renner, Amor Clandestino. Pera aí, estão chegando aí, pera um bocadinho. Já tá vindo, aí ó. Olha certinha pra você. Bom dia pra... Alô, Juliana, em Curitiba. Não consigo ver o zap dela, mas sei que tá ligada com a gente. E todo que acompanha a moda romântica aí, ó. Chique.

Hora certinha pra você, 5:51, 104.9, a mais ouvida chegando pra nós. Bom dia, Sabiá. O Sabiá manda um abração pro Eduardo, manda pro Valinote, manda pro todos os ouvintes em geral, sei que tá aí ligado, manda pro todos que estão curtindo o programa. Obrigado, Sabiá, pela participação, viu? Manda pra todos os ouvintes, e vai pros filhos também lá no... Pessoal do Fabiano Júnior Distribuidora, abração pra vocês. Lá pro Nil, alô Nil, aí na portaria, fala Nil. Abração pro Nil também, ligado com a gente. E toda a galera da Raul Soares aí, o pessoal ligadinho com a gente, a toda, o pessoal do Alto da Raul, e um abraço a todos vocês, tá bom? Bom dia pro Moisés Toledo, pro Moracina, pra Dona Dina, pra Leni, ô Lenita, um abração pra Lenita também, que tá ouvindo nós, obrigado pelo carinho de vocês, tá bom? Forte abraço pra vocês, tá? Zé Henrique Gabriele, homem que chora à toa, eu acho que é eu. Vamos com nós aí, ó. Eita, que chique, ó.

hora à toa, hora certinha, 5h54, chegando Rio Negro e Solimões, bom pra eu aprender, a você abraço, bom dia Saulinho, ligado, ô Saulinho Cancelo, Zé Rubi, né, tá aí no trabalho, já lidando aí, já mexendo com o gado, daqui a pouco parte pro fumar, lá vai isso, bom dia pra vocês. Opa, bom pra eu aprender, aí Saulinho, ó, escuta, essa é pra você, ó. Vamos lá, que é só moda boa.

Hora certinha! 6h57, não pode pisar na bola, né, Zé? Não pode pisar na bola, não pode pisar na bola, que senão complica, né? Aí é doído. Vamos nós, oremos a Deus e pedimos um dia de bênção. Forte abraço a você que tá aí sempre nas orações comigo das manhãs, também importante, né? É um momento especial do nosso programa que a gente pede a Deus para dar força para o dia que tá raiando aí com esse frio todo, hein? Ave Maria, frio demais, meu filho. Nossa mãe do céu. Mas tá bom, também faz parte, né? Oremos a Deus e pedimos um dia abençoado pra nós, né?

0: Bom dia, meu Deus. Antes que eu comece esse dia e me concentre na correria de mais uma jornada de trabalho, eu quero falar com o Senhor. Dentro de mim existe uma gratidão imensa, porque eu tenho meu ganha-pão. Enquanto tantas pessoas sofrem desesperadas com desemprego e a fome, muitas vezes chego em casa e eu sinto meu corpo cansado. Mas até pelo cansaço eu lhe agradeço. Perdoe-me quando eu saio às pressas e não digo uma só palavra, deixando às vezes de fazer a minha oração. Conceda-me, Senhor, aprender com as pessoas que trabalham comigo, ainda que elas não demonstrem vontade de me ensinar. Permita-me amá-las, ainda que elas não estejam abertas ao amor, e derrame sobre o meu ambiente de trabalho a sua paz e a sua misericórdia, para que todos sintam a sua presença. Não permita jamais que eu me acomode no mesmo lugar. Quero crescer com dignidade e respeito, cumprir os meus afazeres com dedicação e preocupação com o próximo. Me coragem para prosseguir, esperança para continuar sonhando, e a certeza de que, através do meu trabalho, poderei fazer que o aumento do pedacinho do mundo se transforme no melhor lugar para se viver, e que assim seja.
1: Sobre nós,
0: Pai nosso que estais no céu, santificado seja o vosso nome. Venha a nós o vosso reino, seja feita a vossa vontade, assim na terra como no céu. O pão nosso de cada dia nos dai hoje. Perdoai as nossas ofensas, assim como nós perdoamos a quem nos tem ofendido. Não nos deixeis cair em tentação. É livrai-nos do mal. Ave Maria. Cheia de graça, o Senhor é convosco. Bendita sois vós entre as mulheres e bendito o fruto do vosso ventre, Jesus. Santa Maria, Mãe de Deus, rogai por nós, pecadores, agora e na hora da nossa morte. Amém. Que o Deus Pai Todo-Poderoso, que a nossa Mãe Santíssima nos abençoe, para que tenhamos um ótimo dia. Abençoe a todos vocês com o trabalho, você aí ligado na 104, por todo o Brasil, você que está aí no aplicativo do seu celular, né? Ou na Alexa, ou na Radiosnet, você que está aí sempre ouvindo a gente, agradecendo o carinho de vocês e a sintonia, sempre bom saber que está ligado. Hoje não dá para nós saber como é que está, porque nós temos nós não estamos com o zap aqui hoje no computador, né? O zap nosso, porque aqui é de telefone fixo, o zap cai no computador, infelizmente eles não colocaram para nós aqui ontem, nós ficamos sem ele aqui. O nosso técnico deu uma vacilada com nós. Faz parte, né? Já volto, bebi no café. Gerson, meu filho, você saiu do seu paletó? Meu filho, arruma um paletó lá, meu filho. Não fica com essa friagem, não, meu filho. Ele facilita com o frio, né, o Gerson? Arruma um paletó lá, meu filho, pra você vestir. Isso. Já volto, bebi no café, eu tô de volta, tá bom? E você também não sai sem um paletó lá, não, que sai só te fui lá fora. Ah, caboclo. Lá tá gelado.
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6: 6 e 5.
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1: Olá, Surtinha, de volta com vocês, 6 horas 6 minutos, Alcance FM 104.9, a mais ouvida, programa Manhã Sertanejo com você. 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Hora certinha pra você, 6h09. Bora com nós? Quem canta? João Mineiro e Marciano canta essa chique aqui, ó. Depois que amanhece. Aí, ó.

Hora certa pra você, certinha, 6h12. Vamos lá, moda bonita no ponto, quem canta pra nós? Já tá alinhado aqui, peraí, mungadinho, deixa eu alinhar aqui, peraí. Quem vai cantar pra nós agora é o Rick, o Renner e a moda, Baby. A você um abraço, bom dia, meu filho, ligado na 104, essa romântica do Rick Renner, mais curtir, ó. Legal demais, olha o pessoal do centro da cidade ligado com a gente, né? Um abraço pra minha professora Dona Raimunda, a professora Verinha também tá escutando a gente. Eu tô cheio de professor me escutando, que bom, muito bom, né? As minhas professoras da minha infância, né? A minha, ih, coisa boa, obrigado pelo carinho de vocês, tá bom? Forte abraço pra Verinha, pra professora Dona Raimunda, né? Do seu Raimundo, e também pra Conceição Marques, ô professor, abração, pessoal, entre uma hoste, a Tunieta, né? Antonieta Roberto lá na grama, um abração especial para ela também. Eu nunca esqueço também as minhas mães de escola, né? Eu considerava como minhas, tinha um respeito por ela, não. Esse menino de hoje não respeita muito, não, né, minhas filhas? Os de antigamente respeitavam, chamavam só de dona. Isso, um respeito danado que tinha com os professores, né? Só a professora, a gente sabia que ela queria, que não podia fazer bagunça na sala de aula, não podia responder, brigar com o coleguinha. Então, eu fico lembrando isso aqui da minha infância, né? E da minha juventude, lembrar dos meus professores que passaram na minha vida, me deram, me ensinaram a ler e escrever. Nem cheio de bocadinho, né? É pra vocês aí, ó. Legal! Rick Renner, baby, baby, baby. Legal, o pessoal do Vale do Ouro. Abraço pra vocês. Não deu pra mim ontem, não, mas hoje eu vou ir, se Deus quiser. Olha! Aí, ó.

0: Hora certinha pra você. 6:18, Alcance FM. Tô cantando que você gosta de ouvir, nós vamos junto, claro. Até às 7. Mandei pro Valinote. Ô, Valinote, tá ligado com nós, Valinote, mas a Andressa, a dona Selma, o pessoal no Morro do Bicho aí, ligado com nós. Um abração pro pessoal que mora no pé do Morro do Bicho também. Alô, pessoal do Bom Clima, né? Alô, Paulinho, mas a Lede, o Pietro e a Pietra. Vai pro João da Fazenda e Família. Vai também pro a Gracinha. Ô, Gracinha, a Gracinha Baixina e o Gilson, tá ouvindo nós também. O Maico, né? Todo mundo ligado. O Tuca mais a Tânia também. O Vartinho dos Correios, tem uma loja também lá no Bom Clima, né? O Vartinho é do Cimar. Abração pra vocês, tá? Vai pra Lúcia da Bastianinha. Lá na grama, ligado com a Lúcia. Bom dia pra Lúcia também. Ela escuta nós todo dia, toma café escutando nós. E bom também ter um sobrinho dela no Volta Redonda, o Edinho, né? O Edinho, meu filho, bom dia pra você também, Edinho, Volta Redonda, né? E o Alceu Cassange, o João Campis. Sabe o que? Nós estamos sem o zap hoje, nós estamos só calculando que eles estão ligados, porque eles ficam todo dia ligados com nós, né? E nós estamos sem o zap, aí não consigo ver aqui pelo WhatsApp quem tá ligado comigo. Mas eu sei que vocês estão aí sinalizados. Obrigado pelo carinho, tá bom? O rádio tá funcionando, mas o zap aqui não tá. O zap nós fica na tela do computador. E ele fugiu ontem, não sei se foi de manhã cedo, o que aconteceu com ele. Ele desapareceu e o rapaz que coloca pra nós, não, acho que não viu, né? É, costuma não ver. Mas tá bom, vamos nós. Quero mandar pra o pessoal da Distripac. Ô, vai do Nego Gomes. Ô, vai aí, meu filho. Você tá trabalhando hoje ou tá fazendo rosquinha? Ele, quando não tá na Distripac, tá fazendo rosquinha, tá ligando na rua. Ô, vai aí, bom dia pra você, meu filho. Meu amigão, vai aí do Nego Gomes. Meu amigo aí de praça, né, vai? Ei, coisa, tempo bom na praça, né? Onde reunia a rapaziada na praça só pra contar caso. Não tinha esse negócio de ficar correndo o dedo no celular e não olhar pra casa do outro, não olha, né? Costuma sentar o marido de um lado, a mulher do outro no restaurante e ela fica no celular. Lá e do lado lá. Pra que vai lá? Então fique em casa. O povo é danado. Esse negócio do zap aí pegou mesmo. Esse Instagram, assim. Eu não tenho nada contra, não, mas é, tem gente que esquece, fica só no celular, não conversa com ninguém, baixa a cabeça que eu treino ali e não deixa. Você não dá, não tem assunto, né? Então, namorado, em vez de namorar, fica um celular e o outro no outro. É complicado. Mas tá bom, deixa isso pra lá. Milionários é rico, canta pra nós, aí vai, ó. Amor da minha vida, canta Milionário e Zé Rico. Essa daqui é a moda que doía no peito antigamente, escutava. Até hoje, quem tem sentimento no coração, escuta essa aqui. A água entra no, sai do canto do zóio, ó. Opa! Aí vai, fã do Milionário e Zé Rico. É pra ele essa aí, ó. Ele vai rosa. Abração vocês, tá? Isso. Até nisso ele é parecido comigo, tem uma flor.
1: Não sei por quanto tempo.
0: Aí eu vi aí, ó, que chique.
1: Ainda tenho.
0: Alô, fera da Pedra Branca, bom dia, fera. Irmão do

0: Ora certa pra você, certinha. 6h23, 6 horas 23 minutos, tá chegando mais. E quem canta bonito pra nós? De Paulo e Paulino canta O Que É Que Eu Sou Sem Você. Eu respondo, nada, nada, nada. De Paulo e Paulino cantando pra nós, chique. Olha.
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0: Bom dia pro Gilson Borracheiro. Alô, Gilson Borracheiro. Bom dia pro Gilson e pro Zizique aí, né? Abraço pra vocês, tá? Aí, Gilson, aí, ó. É o Gil, né? Tá ligado?

Fala, Surtinha! Sendo 27, chegando Alemão do Forró pra animar sua manhã, né? Eita, fica, amor! A você abraço! Bom dia, meu filho! Bora, forrozar! Alô, Roberto Martins, bom dia pro Roberto, pro Denise, bom dia pro Wanderlei, lá em São Paulo, hein, Mauá? Ei, Wanderlei! Abração você, Wanderlei, tá ligado com a gente lá em Mauá, né? Alô pra mãe dele aqui, a dona Ana, e pra Tamires e pro Pedro Henrique. Alô, Pedro, tá ligado com nós também.

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1: 6h35.
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1: 6h35.

Hora certinha pra você, 6:35, juntos nós vamos, claro, até as 7 com você, claro, contando com o apoio do Bar 20V, aquela comidinha saborosa de segunda a sábado no guardado variado, não pergunte se 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Tá frio, tá? Você vê que é dentro do estúdio aqui, eu de blusa e coisa. Isso, e tá frio. Nossa, mãe, tá frio demais. Mas tá bom. Vamos nós? Fé, acima de tudo, quem canta pra nós? Já tá no jeito? Tá no jeito, sim. Pera, deixa eu linhar aqui. Ele tá só faltando eu linhar aí. Pera aí. É o Zezé de Camargo e o Luciano que vai cantar pra nós. Irmão da Lua, amigo das estrelas. Aí, ó. Chique.

Ora, certinha pra você. 6h43, tá chegando Rio Negro e Solimões, pedido do Vale Norte, mandando pra todos os ouvintes, mandando pro Nelinho. Ô, Nelinho, tá fria, meu filho? Tá tratando o gado lá, né? Nessa friagem. Nossa, mãe do céu. É doído. Mas vamos, faz parte, né, do dia a dia da gente. Eu levantei com vontade de não levantar. Mas fazer o quê? Você tem que pular, porque, né? Passarinho que não deve, não, já tá voando com frio e tudo. Vamos lá, rasgando o frio, meteu a gaçoquinha de café no peito, parte pra cima, porque isso... Isso, nós nascemos bonito, nós nascemos rico, tem que lutar, né? Então, ainda bem. Vamos nós, Rio Negro e Solimões, cantando pra nós, Frio da Madrugada. É legal, o pessoal do centro da cidade ligado com a gente, obrigado pelo carinho de vocês. Tamo junto! E um dia especial pro Enzo, lá em Governador Valadão. Se tá frio aqui, imagina Governador Valadão, pro Enzo, pro Juninho e pra mãe dele, né? Lá em, e o irmãozinho também, lá em Governador Valadão, ouvir nós. Ô Enzo, um abraço, meu filho! Tá preparando pra escolinha já, né? Rio Negro e Solimões, Frio da Madrugada. E hoje tá, hein? Hoje tá que...

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2: 6h48.
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4: Hora certinha pra você, 6h40, bom dia pro seu Canote, ô seu Canote, completando mais um ano de vida, parabéns pra ele, felicidade, seu Zé Canote, no São Gabriel, local de um dos filhos, netos e familiares, mandando pra ele com carinho, parabéns seu Canote, felicidade pra você, a Michelle tá mandando um abração pro senhor também, a Michelle mais a Maria Valentina, tá bom? Mandamos seu Canote aí no São Gabriel. Isso, bom demais, vamos nós então, mais moda no ponto, quem canta pra nós, deixa eu alinhar aqui, peraí. Opa! Aí, seu Canote, ó, pra nós balançar, meu filho. Vamos nós!

0: Valeu demais.
1: Ô, Tanchique, vamos nós até as 7 com você. O Gilmar, ele perdeu o... Ele funcionava da Forte Fruta de Sabiá, ele perdeu o celular dele no trajeto do bairro Grama, até no bairro Floresta do Patrimônio. Ele pede quem encontrou. É um celular do trabalho, um celular com a capa vermelha, né? Se você encontrou o celular dele, entregar na padaria de Chechão, entrar em contato com o telefone 999-15-2515, tá bom? É porque ele é do serviço dele, meu filho. Se você encontrou o celular, ele vai dar uma gratificação a você, com certeza, tá bom? Fala com o Gilmar lá, ele perdeu o celular no trajeto da Grama até no bairro Floresta. Ele pede quem encontrou esse aparelho celular, um celular vermelho, da capa vermelha, né? Você pode entrar em contato com 999-15-2515, tá bom? E desde já ele agradece muito, porque ele precisa do celular, é do serviço dele. É o Gilmar da Hortifruti Sabiá, tá bom? Aquele menino da farmácia, o Marconi, tá precisando de um entregador, tá bom? Se você estiver precisando trabalhar, você é pilota moto, tem habilitação, ou uma moça ou rapaz que seja habilitado, né? Procurar a drogaria ou Manai, eles estão precisando de um entregador lá, tá? Se você é habilitado de moto, tá, minha filha? Você também é, meu filho? Pode procurar lá, tá bom? Entre em contato com o antes lá na farmácia ou com o Marconi mesmo, lá no laboratório, né? Ele explica você como é que funciona, tá? Vai lá e conversa com ele, tá bom? Então, 6h53, chega pra nós, Bruno e Marrone. Será que tá aí só? Não, não, não é demais, né? A 2 graus. Um abração pro São Canote. Ó, São Canote, aí do São Gabriel. Alô, meu amigo Luiz do Betim, o Hélito, Dirceu Mais a Maria, o Antônizinho Mais a Vera, Tenima, o esposo dela, Baixada, aí tudo ligado no São Gabriel, né? Legal, os meus amigos aí de São Gabriel. Alô, pra Mena, vai pro Fabinho, mas ali. Ô, Liliane, bom dia pra vocês. Obrigado pelo carinho, tá bom? Todos aí do São Gabriel, né? O pessoal que acompanha a programação. Obrigado pelo Goiás. Ô, Pragueiro, você assumiu o Pragueiro, olha. Vai lá aí pro Pedro Pragueira. É Pragueirado, tudo ligado com nós. E a Elisângela Pragueira. Elisângela, bom dia pra você também, minha peia. Ei, legal, né? Vamos nós. Canta Bruno Marrone. A 2 graus. Costuma estar gelada essa temperatura. Quem dá a dor deve ser a Juliana. Mas eu não tô vendo o zap dela, porque o zap tá enguiçado aqui hoje. Opa! Alô, Gerson! Traz o querosene de avião pra não levantar voo daqui a pouco, meu filho. Pode trazer. Aí, ó. É doído, hein?

0: Obrigado, gente.
1: Hora certinha pra você. 6:58. Ficando por aqui, né? Deixando você agora na companhia do Marangon. Daqui a pouquinho com você, deixa um abração carinhoso a todos, né? E um parabéns especial, né? Pro seu Canote, lá no São Gabriel. Ô, Zé Canote, parabéns pro senhor, felicidade, tudo de bom. Alô, querido, todos os filhos, né? Mandando pra ele com muito carinho, os netos e familiares, manda com muito carinho. Seu Canote, tudo de bom pro senhor, viu? Felicidade, essa data recebida por muitos, muitos anos. Um abraço carinhoso aí pro seu Canote. Quem lembrou o aniversário foi a Michelle, né? Mandando aqui, ligou no telefone fixo, que o nosso zap hoje, infelizmente, não tá funcionando, né? Mas vamos ver se quem sabe amanhã volta, né? Vamos aguardar, né? Com paciência, né? É assim que funciona. Então, fica com Deus. O Marangon já comanda com vocês. Última de hoje, Daniel canta, especialmente o seu Canote, Meu Pai. Um abraço a todos. Fica com Deus.

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7: Bom dia, Tocantins, Minas, bom dia, Brasil, e onde quer que você esteja curtindo a nossa programação, um ótimo dia para você. Eu sou Raimundo Marangon, chegando por aqui nas ondas da melhor 104,9 Rádio Alcance FM. E vamos juntos até às 11 da manhã, com muita música e informação de qualidade no seu rádio. Para abrir o Bom Dia Cidade, tem o Gotas de Sabedoria. Logo depois, o melhor da música nacional no Coisas do Brasil, até às 8. Ainda no programa de hoje, tem previsão do tempo, túnel do tempo, minuto da saúde, tem muita música. Na reta final, sem intervalo até às 11 da manhã. E você, tá fazendo aniversário hoje? Então tudo de bom, saúde, muita paz, felicidades e muitos, muitos e muitos anos de vida é o que deseja toda a família Alcance FM. Você de qualquer ponto da cidade, comunidades rurais, em casa, no trabalho, onde quer que você esteja, com seu radinho ligado no Alcance no 104.9. Tá aí também pelas ruas da cidade, me dando uma carona, curtindo a nossa programação, ou me acompanha pela internet no alcancefm.com, RádiosNet, Rádio Box, pelo aplicativo da Rádio Alcance e também pela Alexa. Obrigado pela companhia, pela sintonia e audiência. Vamos juntos até às 11. Tá no ar a partir de agora, com apoio do Açougue Esperança e Telhas e Ferragens Passarela, o nosso Bom Dia Cidade de hoje. E você, tenha um ótimo dia, continue na minha companhia e seja muito, mas muito bem-vindo mesmo à nossa programação.
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8: Caros ouvintes, hoje falaremos sobre o trabalho pelo amor a Deus. O monge francês do século XVII, irmão Lourenço, era apenas um ajudante de cozinha num mosteiro sem educação formal. No entanto, sua prática da presença de Deus através do trabalho exerceu um profundo impacto na história da espiritualidade. Embora inicialmente detestasse o trabalho na cozinha, irmão Lourenço aprendeu a encontrar e transmitir alegria e propósito em cada uma de suas ações no trabalho. Todos temos o poder de tornar nosso trabalho uma experiência enriquecedora e rejuvenescedora, bem como de influenciar nossos semelhantes através das atitudes que exibimos diante das nossas ocupações. O emprego ou a carreira que seguimos apresenta uma importância secundária. Quer sejamos ricos ou pobres, famosos ou anônimos, quer estejamos em evidência ou atuando nos bastidores, nossa tarefa é a mesma: entrar em contato com nosso eu superior e servir de inspiração aos outros por reconhecermos o verdadeiro valor do serviço ao próximo. Na próxima vez que você estiver trabalhando, experimente praticar a presença de Deus em qualquer tarefa durante alguns minutos por dia. Não importa a atividade, pintar uma casa, datilografar uma carta, administrar um grande projeto, orgulhe-se de exercê-la bem e reflita a respeito de como esta atitude poderá favorecer outras pessoas ao mesmo tempo que o ajuda a desenvolver sua proficiência e autodisciplina.
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21: 7:35.
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Olá, Manangon, bom dia, tudo bem com você? Adilene, aqui de Jorão, Goiás, estou ligadinha na Alcance FM, Coisas do Brasil, muito bom. Um grande abraço.

0: assim a gente fecha o nosso Coisas do Brasil de hoje. Coisas do Brasil fica por aqui, retorna amanhã a partir das 7 da manhã, abrindo super bem o nosso Bom Dia Cidade. 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
1: Este é o Giro de Notícias. Eu sou Cassie Balog e você acompanha os destaques do momento. Os Estados Unidos realizaram novos ataques aéreos contra o Irã nesta terça-feira, antes de retomar o bloqueio naval a portos e áreas costeiras iranianas. Segundo o Comando Central estadunidense, a ação tem como objetivo enfraquecer capacidades militares do Irã usadas contra navios comerciais no Estreito de Hormuz. O bloqueio entrou em vigor às 17 horas, no horário de Brasília. A primeira investigação da Operação Sem Desconto, da PF, foi concluída. A operação apura um esquema de descontos indevidos em aposentadorias e pensões do INSS. O relatório foi enviado ao ministro do STF, André Mendonça, e agora será analisado pela Procuradoria-Geral da República. Ao todo, 48 pessoas foram indiciadas, entre elas o ex-presidente do INSS, Alessandro Stefanuto, e outros ex-dirigentes do órgão, investigados por crimes como organização criminosa, lavagem de dinheiro e corrupção passiva. A Associação Brasileira de Empresas de Pesquisa criticou a proposta do TSE de criar um selo para reconhecer os institutos com as pesquisas eleitorais que mais se aproximarem do resultado das urnas. Em nota, a entidade afirmou que as pesquisas retratam a intenção de voto no momento da coleta de dados e não devem ser tratadas como previsões, já que o comportamento do eleitor pode mudar até o dia da votação. A OAB, Ordem dos Advogados do Brasil, pediu ao ministro do STF, Alexandre de Moraes, que garanta a comunicação pessoal e reservada entre o ex-presidente Jair Bolsonaro e seu filho, o senador e pré-candidato Flávio Bolsonaro. Segundo a OAB, o contato deve ser permitido para fins exclusivamente profissionais, já que Flávio atua como advogado do pai, que cumpre prisão domiciliar em Brasília. Termina nesta quarta-feira o prazo para que os Estados Unidos decidam sobre a aplicação de uma tarifa adicional de 25% sobre parte das importações brasileiras. O acordo enfrenta impasses, porque o Brasil não aceita discutir mudanças no PIX, enquanto os Estados Unidos resistem a reduzir a sobretaxa sobre o açúcar brasileiro em troca de alterações na tarifa do etanol. O ministro do STF, Flávio Dino, deu prazo de 30 dias para que o Congresso explique irregularidades na destinação de recursos de emendas parlamentares. Na decisão, Dino criticou o que chamou de terceirização de emendas e afirmou que é irregular a atuação de ex-parlamentares na indicação de recursos públicos. O ministro também determinou que o Ministério da Saúde e representantes de secretarias estaduais e municipais prestem esclarecimento sobre o uso de emendas na área da saúde. O Giro de Notícias é uma produção da Agência Rádio Web. Texto e apresentação, Cassie Balog. Edição, Thiago Pedruzzi.

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10: 8 e 4. Voltamos com mais músicas.
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7: E estamos entrando na segunda hora do nosso Bom Dia Cidade de hoje. Vamos de música, vem comigo, vamos juntos até às 11 da manhã aqui na melhor 104,9 Rádio Alcance FM, com você onde você estiver.
10: Guilherme Benu.

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1: Meu irmão,
2: oi.
1: Dá uma olhada, que mulher maravilhosa.
2: Linda, só faltava cantar bem. Será que sabe?

0: 8h28.
1: 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E agora vamos recordar, tá chegando aí Túnel do Tempo e logo depois tem a previsão do tempo para a região sudeste.
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1: A previsão do tempo para a região sudeste nesta quarta-feira, 15 de julho, segundo o IMET, indica tempo firme em praticamente todos os estados. O dia começa com temperaturas mais baixas e possibilidade de nevoeiro em áreas de Minas Gerais, Rio de Janeiro e São Paulo. Ao longo da manhã, o sol predomina e o tempo permanece estável. Em Belo Horizonte, a temperatura varia entre 8 e 23 graus. Em Vitória, os termômetros ficam entre 16 e 23 graus. Já no Rio de Janeiro, a mínima é de 13 e a máxima chega aos 25 graus. Em São Paulo, a previsão é de 9 graus pela manhã e máxima de 21 graus durante a tarde. A umidade relativa do ar varia entre 30 e 100%, com os menores índices registrados principalmente no interior da região durante as horas mais quentes do dia. As informações são do Instituto Nacional de Meteorologia. Sofia Muniz, o tempo e a temperatura.
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0: 8h50.
1: Bom dia, Raimundo Marangon, Marise Cremonese. Passando só para te falar que eu também estou ligadinha no Bom Dia Cidade, hein? Rádio Alcance FM, com você, onde você estiver.
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0: E agora vamos com o Minuto da Saúde. Daqui a pouquinho também tem muita música sem intervalo. Uma hora até às 10 da manhã, aqui na Melhor 104,9 Rádio Alcance FM, com você, onde você estiver. Bom dia para você aí na sintonia da Melhor. Obrigado pela sua companhia, pela sua audiência.
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2: Praticar exercício físico pode melhorar a qualidade de vida das pessoas com diabetes. E segundo o médico fisiatra José Maria Santarém, a musculação ajuda a controlar a glicose no sangue.
3: Qualquer exercício é bom para o diabético porque faz com que as células musculares retirem mais glicose do sangue. Então, quando a pessoa tem a glicose mais alta no sangue, que é o que caracteriza o diabetes, qualquer exercício é bom porque essa glicose tende a entrar no músculo. Agora, se a pessoa consegue aumentar a massa muscular, isso é ainda melhor, porque o músculo com maior volume tem mais capacidade de tirar a glicose do sangue. Essa situação favorece muito o controle do diabetes por quem faz musculação. Além da glicose entrar no músculo com mais facilidade, ela tem mais para onde ir, porque tem mais massa muscular para absorver essa glicose, né?
2: A prática de atividade física também vai estimular a produção de insulina, a captação de glicose pelos músculos e diminuir a gordura corporal. De Brasília, Michele Abilho.
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6: Bom dia, estamos entrando na terceira hora do Bom Dia Cidade. Infelizmente hoje não teremos a sua participação, mas está chegando aí as melhores músicas. Vamos juntos. Até às 11 tem o Bom Dia Cidade com você aqui na melhor 104,9 Rádio Alcance FM. Com você, onde você estiver.
0: Bom dia.

0: 9:23.
1: Bom dia, meu amigo Raimundo Marangon. Estou aqui, ó, em Juiz de Fora, escutando Raimundo Marangon no seu programa Bom Dia Cidade, com Raimundo Marangon. Um abraço, meu querido!
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Bom dia, Marangon. Tudo bem, Adilene? Um grande abraço para você. Estou sempre ligadinha aqui na Alcance FM. Abraço.

0: a gente fecha aqui mais uma sequência, mais um bloco do nosso Bom Dia Cidade. Dá um tempinho, a gente vai pro intervalo e eu volto já já com o nosso Bom Dia Cidade de hoje.
1: O Senado aprovou a medida provisória que altera as regras de transporte rodoviário de cargas e reforça o cumprimento do piso mínimo do frete. O texto segue para a sanção presidencial após um acordo entre governo e oposição, construído para evitar que a proposta perdesse a validade na próxima quinta-feira. A medida mantém a política de pisos mínimos do frete, endurece as punições para empresas que descumprirem a regra e prevê multas que podem chegar a R$1 milhão, além da suspensão do registro de transportadoras reincidentes. Antes da votação, o presidente do Senado, Davi Alcolumbre, destacou que o texto passou por uma ampla negociação para viabilizar um consenso mínimo entre os parlamentares.
2: Não correção de mérito, mas adequações redacionais que eu acho que eles chegaram a um entendimento com todos os envolvidos, sejam com os empresários, mas muito especialmente com os transportadores, com os trabalhadores que fazem da luta diária de transportar as mercadorias do nosso país.
1: Um dos principais pontos de divergência envolvia a anistia a caminhoneiros multados durante as manifestações de 2022 e também a criação de um piso salarial para motoristas de longa distância. O Senado retirou a definição do valor do piso por entender que o tema deve ser tratado por negociação coletiva. O líder do governo no Congresso, senador Randolfe Rodrigues, afirmou que o acordo inclui ajustes na redação.
3: No conjunto de preocupações colocadas, várias, quatro dispositivos, nós vamos buscar ajustar como emenda de redação. Outros têm compromisso de veto futuro do presidente da República. Então eu creio que nós chegamos a um bom acordo para a votação.
1: Com a aprovação, a medida provisória garante novas regras para o cálculo do piso do frete e fortalece os mecanismos de fiscalização do transporte rodoviário de cargas em todo o país. Agência Rádio Web, de Brasília, Yuri Hudson.

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1: Estamos entrando na quarta e última hora do nosso Bom Dia Cidade de hoje. Vamos juntos até às 11 da manhã e sempre contando com o apoio total do Açougue Esperança. 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Bom dia.

0: Olha, dá um tempinho, a gente vai pro intervalo e eu volto já já com muita música na reta final do nosso Bom Dia Cidade de hoje.
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4: Bom dia! 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

0: colocamos ponto final no nosso Bom Dia Cidade de hoje. Continue aqui na Rádio Alcance com a melhor programação. A gente se encontra amanhã, se Deus quiser, a partir das 7 com mais um Bom Dia Cidade. Obrigado pela companhia, pela sintonia. Um abraço, até lá. Tchau.
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5: Nos Estados Unidos se prepara para sediar os Jogos Olímpicos de 2028, marcando uma contagem regressiva de exatamente 2 anos para o início do evento. A cerimônia de abertura está agendada para o dia 14 de julho e promete recolocar o país no centro das atenções do esporte mundial. Esta será a terceira vez que a cidade angelina recebe o maior evento esportivo do mundo, igualando-se a Paris em 1924 e 2024, além de Londres, que sediou em 1908, 1948 e 2012, como as únicas anfitriões de 3 edições dos Jogos. Los Angeles já sediou as Olimpíadas em 1932 e 1984. O Comitê Olímpico Internacional, o COI, anunciou ainda em 2023 a inclusão de 5 novos esportes no programa. O flag football e squash farão suas estreias olímpicas. Lacrosse, baseball e cricket também foram adicionados, totalizando 35 esportes e 351 medalhas em disputa. O Coliseu será um ponto central nas cerimônias de abertura e encerramento. Na abertura, ele vai atuar como um co-anfitrião, junto com o moderno SoFi Stadium. A cerimônia de encerramento está marcada para o histórico Coliseu. A campanha do time Brasil na Olimpíada de Paris em 2024 foi a segunda melhor da história do país, com 20 medalhas conquistadas, apenas uma menos que em Tóquio 2020. Já para Los Angeles 2028, o Comitê Olímpico do Brasil não vai divulgar a expectativa de medalhas. Agência Rádio Web, com informações das Olimpíadas, Daniela Esperon. Oh, oh.

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0: Alô, amigos e amigas, aquele abraço, aquele bom dia. Estamos começando aqui pelo Alcance FM, o Jornal Esporte, trazendo aí as principais notícias esportivas e algumas notas diversas também dentro do nosso programa. Então, quartou aí pra galera que gosta do meio da semana, quartou aí. E com frio, hein? Bota frio nisso. A madrugada, o negócio veio. E é bom se agasalhar, se proteger, que é muito importante com frio. É. 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Olha, e a temperatura agora em Toca tem 19 graus. A velocidade do vento, 8 km por hora. Umidade relativa do ar, 61%. A probabilidade de chuva é zero. 0%. Vamos com os destaques do programa de hoje. Uma entrevista com o jogador Guru, que defende as cores do Cascavel, no interior do Paraná. O jogador que é cria nossa, já profissionalizou e já disputa campeonatos importantes lá naquele estado do sul do país. Itararé estreia dia 23 contra o Dourense, 10h30 no João Lopes, 14 voltas, Campeonato Regional 2026. A Imoresta tem jogo decisivo e importante diante do Boa Esporte, sábado às 16 horas no estádio Paulo Pasqualino. O time precisa de uma vitória convincente para definir o mata-mata lá em Ituiutaba. E a Copa do Mundo? E a Espanha, hein? E a Espanha, hein? Meteu 2-0 na França, mandou a França embora e está classificada e aguarda entre Argentina e Inglaterra o seu adversário da final domingo. Argentina e Inglaterra entram às 15h50 em campo, às 16 horas, bola rolando para esse jogão de bola. Inglaterra e Argentina. Quem ganha, hein? Quem ganha?
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0: Muito bem, agora são 11 horas e 18 minutos. Daqui a pouquinho a gente vai passar a entrevista do Garoto Guru. Cria nossa aqui, tá brilhando o futebol paranaense. Daqui a pouquinho eu quero passar a entrevista dele. Mas antes nós temos a palhinha dele, do Augusto da Silva Pinto Neto. Nossa Senhora, a Espanha despachou a França ontem, hein, Augusto?
1: Bom dia, seu ouvinte da Alcance, né? A primeira equipe classificada aqui para a final. A Espanha chegou pelo seu mérito, né? Crescimento dentro da competição, envolveu a França com simplicidade em seu futebol, tocando bola, marcação forte, coletivo e principalmente estratégica. Porque você vê que a Espanha tem uma estratégia de jogo. Não é à toa que ela está invicta, parece que há 35, 36 jogos, sem perder. E aproveitou as oportunidades que surgiu, né? Que praticamente colocou a França no costado e mandou ver. Conseguiu um resultado positivo, 2-0. Um jogo que não teve dificuldade, a França não chegou forte no gol da Espanha, o que aconteceu só no finalzinho da partida. Mas a Espanha estava praticamente garantida, né? Ganhando 2-0, mostrou fragilidade à França na sua marcação, né? Craques não compuseram efeito de marcação e foram envolvidos pela mesma tática de jogo que estão apresentando na competição. A França, quer dizer, a França sempre foi ofensiva, mas não sabe defender. O que aconteceu? A Espanha, num crescente que vem na competição, foi forte demais e conseguiu chegar a esse placar fácil. O placar até foi surpreso para nós, que é no visual, né? Porque a facilidade com que a Espanha surpreendeu o time da França e já chegou à grande final.
0: Muito bem. Vamos largar um pouquinho a Copa e falar do Aimorés, que começa a se preparar para o jogo de sábado contra o Boa Esporte no mata-mata da segunda fase do Campeonato Mineiro do Módulo 2. O Aimorés que empatou na última rodada em 2-2 com o Democrata de Sete Lagoas. O jogo foi realizado aqui no estádio Paulo Pascoalino. Estava perdendo por 2. Teve personalidade, chegou a 2-2 e criou oportunidade para virar o jogo. Mas como é que está o time? Como é que está a preparação? Tem novidade aí, Aimorés, para o jogo do mata-mata, para o jogo decisivo, sábado à tarde aí, no estádio Paulo Pascoalino, Augusto?
1: Só valendo ressaltar, Pitch, hoje ainda temos um grande jogo da Copa do Mundo, né? Um jogo histórico, né? Em Inglaterra e Argentina, né? Que deverá o segundo finalista, né? Já que a França agora está também esperando o time derrotado para disputar o terceiro e quarto lugar. Com relação ao Aimorés, o time é o mesmo, né? Nova contratação, o time está treinando, está completo para essa partida decisiva. Para vencer, será que é necessário melhor aplicação no seu meio campo, principalmente na ofensividade também do seu ataque, né? Porque é necessário estar vitorioso dentro da partida e seus domínios. Se a concepção for a mesma do segundo tempo contra o Democrata, aí seu torcedor com certeza irá incentivar e terá esperança de um bom resultado, para inibir a vantagem do time visitante, que joga por 2 resultados iguais. O jogo será no sábado, 15 horas, no CT, e tem lembro das outras partidas, né? Também o Vila Nova e o Valério, né? A Mamoré e o Uberaba, e no domingo pela manhã teremos o Patrocinense Democrata completando a primeira ida dessa fase de pontuação aí para definir os 8 finalistas depois. E a torcida está empolgada, então chegada nessa fase, por ter chegado nessa fase, né? Com certeza irá incentivar para procura da vitória. Agora o time não pode deixar se levar para um jogo que fez no primeiro tempo da partida contra o Democrata, do que saiu derrotado, e antes devia, o Aimorés não conseguir nem empatar, mas conseguiu, satisfeito da torcida, e o torcedor vai prestigiar com certeza.
0: Muito bem. E naturalmente, você falou em torcedor aí, vai ter ônibus aí, o pessoal resolveu colocar ônibus para levar o torcedor, incentivar o time para cima do Boa?
1: Na partida da semana passada, houve colocação do ônibus no sábado, né, quer dizer, foi na última hora, né, mas foi colocado ônibus, dois ônibus foram para lá direto, foi e voltou, né, e na final da partida voltou também, normal, mas com certeza o Aimorés irá promover talvez um ônibus ali, e teremos esse horário de saque, é um horário mais justo, né, que dá para compensar com os horários da cidade, né, tem muitos ônibus aqui que vai lá para Solar, né, que passa em frente ao campo do CT, e a expectativa é de um bom público.
0: Muito bem. Campeonato Regional saiu do forno na segunda-feira e nós temos novidade aí com um time chamado União, né? É, da cidade de Miraí, né? E será o adversário do Montaiês de Ervalha na partida. A novidade social representando o Bar e União Vitória da cidade de Miraí aparecendo e a volta do Pombense, Augusto.
1: É, com certeza, vai ser um regional muito bom, com certeza, isso aí não há dúvida disso, né? Como você deve já ter visto aí, a chave do Itararé com o Dourense, Nacional de Senador e o Social, a chave boa de público, principalmente no seu estado, né? Agora, se você enfrentar o Nacional Senador, vai ter público lá, o Itararé, o Dourense vai ter público lá, e o Social está procurando um campo, né? Já que o Social não tem campo, mas com certeza vai conseguir. E no outro grupo, o núcleo do São João, né? Que voltando à Liga Tetbaense, o Pombense, o retorno do Pombense também, que é expressivo também, o Montanhesa e o União. O União é um time novo lá de Miraí, né? Me parece, e lá em Miraí sempre tem boas equipes lá, quer dizer, eles vão respaldar em cima dessa equipe, com certeza, já que ela está representando na cidade. E teremos um bom campeonato, com certeza, se iniciando em agosto, né, Pedro?
0: É, o Social, Augusto, tem o Felipe que mexeu com o Ideal aqui na Copa Tocantins, tem um time base. E eu vou te falar, hein? Não vai fazer vergonha nenhuma com o campeonato aberto. São jogadores que estão acostumados a jogar junto. E pode-se fazer uma campanha boa e complicar aí, porque hoje, no grupo A, tem Itararé, tem Dourense e Nacional Senador brigando por duas vagas. E o Social por fora, né? Quem tá achando que é cachorro morto, não. Bem forte o Social também.
1: Aí você vê que o Social é uma da equipe que o Bar, pode falar assim, ela está parada, ela não está parada, ela disputou o municipal, quando tem um municipal ela disputa, quando tem um regional, já entrou em regionais aqui, e não para, porque esse time, você está vendo, está sempre agregado na Copa Tocantins. Quer dizer, ele está sempre com aquele pessoal dele junto lá. Uma outra contratação que para reforçar é necessário para um regional mais pesado, mas é um time que está em atividade, ele não está parado, não. Dentro desses times, tudo aí que eu posso falar com você, é um dos únicos que não está parado, é o Social. E o núcleo do São João, que sempre disputa as suas atividades, sempre com a sua atividade lá em São João, lá é Copa Catarina em Cataguases, é. Juiz de Fora, Copa Bahamas, eles estão sempre participando. Quer dizer, são equipes que, pelo visto aí hoje, o Social e o Núcleo são as equipes que sempre se mantiveram em atividade. As outras sempre aqui, que chega na hora do regional, consegue formar um time também, boas equipes, né? E para disputar o regional, que esse ano, com certeza, vai ser um sucesso absoluto.
0: E o Pombense voltando a disputar o campeonato da Lau, a sua análise com o retorno do Pombense?
1: O Pombense é aquele, sempre foi expectativa do nosso campeonato aqui, sempre montou lá, né? E lá quando o pessoal pega o Pombense, todo mundo vai junto, né? A cidade cai junto e tem um bom campo lá para receber os times visitantes. Quer dizer, mais na expectativa, né? O Montanhês, como sempre, a gente sabe da vontade do Montanhês, sempre negativo também aí, né? E a única, o único não conhecido aí, é a União de Vitória, mas que com certeza o Miraí estará em peso respaldando esse time.
0: É, naturalmente, né? Porque lá em Miraí a gente conhece o esporte e o 1º de maio, né?
1: 1º de maio,
0: é. Então essa é uma novidade e vamos torcer que tudo dê certo. Eu não sei se ele vai jogar no campo do 1º de maio. Esqueci de até perguntar para o pessoal lá de Miraí. Mas é um campeonato que começa dia 16, uma rodada com apenas um jogo, lá em São João, o Núcleo Esportivo e Pombense. O Pombense pediu para antecipar, porque vai coincidir com a festa lá em Rio Pomba. E vem Gustavo, olha, só vem, só para você ter uma ideia, só vem o Gustavo Lima. Aí não tem jeito, né? Aí não tem jeito.
1: É, a motivação lá desse povo lá. Rio Pomba sempre foi aquele negócio, tem bom futebol lá, bons jogadores, né, na época nossa aqui, e com certeza vai voltar novamente a ser expressivo no campeonato da Liga Tecmanha.
0: Agora o jogão em Itararé e Dourense, a expectativa de um grande jogo, pelo que representou o Dourense no ano passado. Ontem eu fiz a entrevista com o Gabriel, que é o secretário de esportes lá de Dores do Turvo, e ele disse que, olha, caiu numa chave que sair da brasa, cai no espeto. Então, pode saber que vão fazer o possível para montar uma boa equipe competitiva e encarar essas duas feras aí. O social não conhece, mas ele conhece o Nacional de Senador Itararé.
1: É isso aí. O Nacional do Senador também vem sempre colocando ano a ano, querendo chegar, mas quando chega naquela fase do mata-mata, ele dá uma derrapada e o sargento lá, o tenente, agora não tem lá, fica
0: constrangido.
1: Mas é o Pires, mas é um time que sempre chega em boas colocações do campeonato aí.
0: E a grande novidade é que haverá premiação e dinheiro também, hein, Augusto? Não só troféu. É, ano passado já teve.
1: Já teve. Você não perdeu o costume, né? Pra motivar o pessoal.
0: Tá certo. Augusto, tá tudo aí mesmo?
1: É, o Brasileirão, filho, que você lembrou ontem aí, não começa quinta-feira, né? Quinta-feira, amanhã já tem Botafogo e Santos, né? Já tem o Vitória e Vasco. Sexta-feira tem o Mirassol e Grêmio, Fluminense e Bragantino. E prossegue na rodada a partir da final da Copa do Mundo. Semana que vem complementa essa rodada. São jogos antecipados, né? Que foram necessários à federação. A CBA fazer essa modificação e vai começa a esquentar o Brasileirão aí.
0: É,
1: a gente procura de classificação e já começa quente, né?
0: É, tá, o pessoal tá com saudade, né?
1: Tá com saudade.
0: Tá certo. É. Tá tudo aí.
1: Mas tem que ver, não sei se a CBF vai colocar as leis que foram aplicadas lá nesse segundo turno do Brasileirão. Isso eu não tenho certeza ainda se vai ser ou vai deixar tudo pro ano que vem, né? Vamos ver, né? Essa é questão da competição aí.
0: Tá certo. Um abraço, Augusto. Tudo aí, né? Tá falado. Até sexta, se Deus quiser. Valeu. Tá aí o Augusto Pinto Neto participando dentro do programa Jornal Esporte, o seu melhor programa da hora do almoço. Nós vamos para o intervalo. Daqui a pouquinho a gente volta falando sobre futebol profissional, destacando, é claro, a Copa do Mundo, o grande jogo, e a entrevista com o garoto guru, o menino daqui que brilha no futebol paranaense.
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0: Muito bem, sequência do Jornal Esporte. Agora são 11h34, 11h34, pessoal curtindo o programa. E hoje pela manhã eu encontrei com o Guru, o garoto que vai se destacando aí no futebol paranaense, profissionalizou, tá lá no Cascavel. Gente, o Cascavel, para os senhores terem uma ideia, eu que acompanho o futebol pelo Brasil, é páreo duro, tete a tete com Curitiba, com o Atlético do Paraná e o antigo Paraná Clube. Né? Por tempo a gente não tem informação do Paraná Clube, mas mais informação do Curitiba e do Atlético do Paraná. Então o Cascavel é nível de Londrina, a nível de Londrina, que já disputou o Campeonato Brasileiro. E o garoto está lá, vai se destacando no futebol paranaense e com certeza tem um futuro brilhante pela frente. Nós fizemos uma entrevista com ele. Vamos ver se dá para rodar aqui.
2: Muito bem, para o programa Jornal Esporte de hoje, a gente vai trazer a palavra do garoto Guru, que vai se destacando no futebol do Brasil, e hoje ele se encontra no Cascavel, lá no Paraná, interior do Paraná. É um time tradicional, um time também formador, e isso é muito importante. E o Guru vem disputando campeonato, disputando competição lá em setembro. Agora está de folga, setor da Copa do Mundo, está de folga, mas depois já volta de novo. Prazer em vê-lo. E ele já cresceu, viu? Bem, viu, galera? É claro que rádio não dá pra ver, mas o Guru tá muito forte e eu quero que você saiba que nós estamos aqui torcendo por você.
7: Bom dia, tudo bem? É muito feliz estar aqui em Tocantins de volta, né? Cidade que, de origem, cidade que eu comecei o futebol, né? Na escolinha ali do Itararé, no Grama. E é uma satisfação sempre estar aqui de novo. Tipo assim, um lugar que eu cresci, um lugar que a minha família ainda mora. E eu tô muito feliz de estar aqui também. Muito obrigado pela torcida.
2: Exatamente. Não sou eu, né? O público, o pessoal aqui de Tocantins. Mas como é que tá lá no Paraná? Como é que tá você?
7: Graças a Deus lá tá tudo indo bem. A gente vai voltar agora dia 27. Vamos fazer a preparação para disputar a FPF, que é o segundo paranaense do ano.
2: Seria o segundo campeonato paranaense. Aí entra o Curitiba, entra o Atlético do Paraná, entra o Londrina. Isso. Quer dizer, é forte, né?
7: É bem forte, campeonato bem disputado. Tem o Operário também, que joga a Série B. São bastante times de qualidade, é um campeonato muito competitivo.
2: Você já tem contrato lá?
7: Eu tenho um contrato profissional, assinei ano passado e venho jogando no profissional desde janeiro desse ano.
2: Já jogando no profissional?
7: Sim, sim.
2: Tá atuando pelo Paranaense?
7: Isso, atuei pelo Paranaense, atuei pela Série D agora e agora vou atuar pela FPF também.
2: Já retorna. Quantos anos você tem?
7: Eu fiz 20 anos em maio e agora só ano que vem, né? 21.
2: Tá compensando, pelo menos você joga para aparecer para um time maior, com certeza, lá no Paraná, o Atlético, o Curitiba, e eles costumam aproveitar bastante esses jogadores novos, que agora Cristo da Onda é jogador novo.
7: Isso, lá no Cascavel eles buscam muito aproveitar jogadores da base, até porque o técnico que tá agora no profissional era o técnico que era do sub-20 ano passado, então ele valoriza muito os meninos da base, por já conhecer também, e isso ajuda bastante.
2: Os campos lá são bons?
7: Os campos são bons, os campos de treino, o campo de jogo. Vai ter uma reforma agora, depois do campeonato, porque eles iam utilizando muito o campo e meio que ficou um pouco ruim, só que agora vão fazer a reforma lá, depois do campeonato.
2: Cascavel é cidade, né?
7: Isso.
2: E fica a quantos quilômetros da capital, Curitiba?
7: Fica 400 km de Curitiba.
2: 400 km?
7: Isso.
2: Já jogou bastante em Curitiba?
7: Joguei bastante. Acho que eu já joguei mais em Curitiba do que em Cascavel mesmo.
2: Na Arena?
7: Isso.
2: Joguei na Baixada e joguei também no Couto Pereira.
7: Joguei no Couto também. Joguei no Estádio do Café, em Londrina. São estádios muito bons.
2: Bacana, bacana. Tomara que dispute um brasileiro e que você realmente apareça e com certeza se saia muito bem aqui representando Tocantins, Minas Gerais, né? E quiçá a gente vê aí o guru num time chamado grande aí do futebol brasileiro.
7: Amém. Em nome de Jesus vai dar tudo certo. Sempre em nome de Jesus, né? Que ele é o principal.
2: Prazer vê-lo.
7: Prazer é todo meu. Muito obrigado.
2: Boa sorte, Lai.
7: Muito obrigado. Tamo junto.
2: Tá certo. Falei com o guru pro programa Jornal e...
0: Pois é, rapaz. A matéria que pegamos na parte da manhã é... E tá no caminho certo, guru, né? É, sempre em nome de Jesus mesmo, porque com ele a chance é muito maior, né? Muito maior. Com certeza a vitória vem. Olha, eu faço entrevista com, como fiz com o guru, eu fico analisando. A exemplo do guru, tem vários jogadores, o Ianzinho, do Rogerinho, tá se destacando lá no América. Aí nós tivemos profissionais que tiveram êxito lá fora, né? O Ronan tem êxito lá fora, né? O Douglas Mendes, o Pedro Henrique. Quer dizer, são jogadores que saíram daqui. O clube, por ser amador, por isso que eu bati na tecla e fiquei muito feliz quando eu soube que o Itararé iria profissionalizar. Ia tentar fazer um trabalho de ser formador para que o time possa ter algo no futuro, numa transação, numa ida de um desses garotos para um time grande. O time formador, ele tem essa vamos colocar, a palavra não é regalia, ele tem esse direito, né, de abocanhar, né, parte da transação, parte da negociação, né, não sei se é 10% ou 15%, dá pra ganhar. Então, quando eu coloquei a notícia aqui da possibilidade da profissionalização do Itararé, não é só para disputar campeonato profissional de Minas, módulo 3, módulo 2, galgar módulo 2, galgar futebol de elite, simplesmente para isso não. É mais para a base, né? Imagine Itararé formando uma equipe. O Aimorés, por exemplo, vou voltar, o Aimorés que é profissional, que hoje está jogando o módulo 2, que já disputou o futebol de elite de Minas. O Aimorés disputa Campeonato Mineiro Sub-17, Sub-15. Então, nós teríamos chance de disputar o Campeonato Mineiro Sub-15, Sub-17. Mesmo que nós não temos aqui jogadores, todos jogadores bons, porque busquem o BAC, busquem em Visconde do Rio Branco, em São Geraldo, em Viçosa, em Ponte Nova, enfim, monte uma equipe e disputa o campeonato. Então, por ser profissional, tem direito de disputar o campeonato de uma federação. No caso nosso aqui, a Federação Mineira de Futebol, a FMF. Então, quando eu falava com entusiasmo a possibilidade do Itararé se profissionalizar ou até mesmo federar, o Itararé tem, além da chance de se formar um clube formador, né, se transformar, a palavra correta, se transformar num clube formador, quer dizer, todo o trabalho que o Kleber da Silva faz lá, agora respaldado e sempre supervisionado de longe pelo Robin, um trabalho que vai ser lucrativo no futuro para o clube. Então, a gente tem o Ronan Davi, a gente tem o Douglas Mendes, a gente tem o Pedro Henrique, a gente tem o Guru, a gente tem o Ianzinho, o Ian, filho do Rogerinho, tá lá. E o clube que eles começaram, tem alguma coisa? Tem nada. Tem rigorosamente nada. Uma futura negociação, transferência desses garotos, não vai abiscoitar nada. vai pegar lá, por quê? Porque não é clube formador. Por quê? Porque é amador. É, embora tenha time, clube amador que consegue aí uma façanha de ser formador. Então, é muito importante isso a gente colocar, e eu estou colocando no programa isso. Sabe? Infelizmente, a vantagem de se profissionalizar hoje é ter condição de se transformar num clube formador. O garoto brilha, nós temos aí sub-11, sub-9, sub-9, sub-8, sub-9, sub-11, sub-12, sub-13, tem garotos bons aí. Eu dou um exemplo para vocês, senhores. O Thierry foi agora pro futebol do exterior. O Thierry é jogador de Ubar. Ele é de Ubar. O Ubar tem o Luan Cândido. O Viscoli Rubens tem o Kaká, que agora tá no, se não me engano, tá no Sport. Kaká, que teve passagem pelo Cruzeiro. Então, aqui brota. Pode ter certeza. Na região brota. Brota jogadores bons. Os jogadores têm que ser trabalhados. Mas a gente não é clube formador. Então, não tem. Não tem. Não biscoita nada. Nada. Rigorosamente nada. Porque não é clube formador. Não é clube formador. Sabe, o Alim, por exemplo, o Alisson, que está no Fluminense hoje. Ele veio de Rio Pomba, Pipoca, que é. Trabalhou ele, trabalhou bastante o Alim, que é para nós é o Alim. Para o meio esportivo profissional é Alisson, que hoje está no Fluminense, esteve no São Paulo. Sabe, trabalhou com o Pipoca, trabalhou com o Osório, né? Trabalhou, jogou no Bom Sucesso. Não sei, parece que o Ferrarinho trabalhou com ele. Entendeu? Quer dizer, ele, por gratidão, né? Reconheceu com Pipoca, reconheceu com o Osório. E o clube formador? Não tem. Tinha clube formador. Então, na época, era o clube que incentivava, como incentiva hoje. Hoje nós temos sub-19, sub-11, sub-12, sub-13. Precisa de ter? Precisa de ter. Nós temos que movimentar essa garotada, que é o futuro do futebol brasileiro. Então, é preciso que tenhamos. Que tenhamos mais ambição. Né? Por isso é que eu brigo aqui, que eu dou pulo de alegria quando vejo a possibilidade de um dia o Itararé se profissionalizar. É claro que é muito difícil, módulo 3, módulo 2, é muito difícil, é muito caro. Mas para se tornar um clube formador. E aqui brota, tá? Aqui brota.

Deixa eu mandar um abraço pro Marcinho Moreira, tá lá ligado com o nosso programa, diz que lutou também para que o clube tenha pelo menos aí os 15% aí de uma futura transação, mas não tem, né? Não é clube formador, então não tem, então não há biscoito de forma alguma. Bom, vida que segue, vamos torcer aí que no futuro isso aconteça. É difícil? É difícil. É muito difícil, é muito difícil. Profissionalizar porque é caro, é dispendioso. Hoje atinge a casa de R$1 milhão. Como um time amador vai ter esse dinheiro? Não tem. É privilégio do Itararé, privilégio de... Por isso que nós temos aqui na região dois profissionais, times profissionais, que aproveitaram a taxa mínima de 30 mil na época. O Aimorés e o Nacional, era R$30 mil. Era a Federação Mineira de Futebol, primeiro, depois da CBF. Depois, aumentou exorbitantemente. Então, hoje, para ser profissional, não basta ser profissional, a federação não profissionaliza. Primeiro que profissionaliza o órgão maior. Qual é o órgão maior? É a CBF, a Confederação Brasileira de Futebol. Existe uma esperança muito grande desse novo presidente. Sabe, esse novo presidente dá uma reduzida nessa taxa aí para termos mais times profissionais, sabe, para tentar incentivar o amador a crescer, a desenvolver, né? Então vamos aguardar os

0: e barrou a excelente seleção de futebol que é a França. Mbappé, Olise, o Beck lá, que é bom, Beck americano, é, que é muito bom, considerado, é, considerado o melhor Beck da Copa. Mas os Becks, os zagueiros que vem da base da Espanha, por isso que eu falo, os jovens estão arrebentando na Espanha. A média de idade da zaga da Espanha é baixíssima. Por quê? São jovens que aí o treinador acredita. Tem que dar oportunidade. Essa meninada aí, porque a meninada está pedindo passagem. Né? Mais oportunidade ao Rayan na seleção brasileira, mais oportunidade ao Endrick. A crista da onda são os jovens. Tem que dar oportunidade para isso. Então, é muito bacana, muito legal apostar, apoiar a base, porque a base é o futuro. Sabe? Os anos passam para todo mundo. Então, grandes craques como Messi, como Cristiano Ronaldo, como o próprio Neymar, embora o Neymar seja mais novo, né? Como o Modric, e outros grandes craques, o Henrique, eles vão parar, ué. A idade vai chegar para eles. Então, isso já está chegando. Né? O Cristiano Ronaldo, mas o Messi, por exemplo, é a última Copa deles, para vocês terem ideia. Então, ontem foi uma aula de bola da Espanha. Futebol taticamente, tecnicamente excelente. Não tenho que discutir. Né? Espetacular. E hoje, um baita jogo, às 16 horas. Seleção da Argentina e seleção da Inglaterra, um time sul-americano contra um time europeu. Mais um europeu. Já tem um europeu na final. E que naturalmente sairia de França e Espanha. Quem ganhasse, né, era o europeu da final. Ganhou a Espanha. E agora a Inglaterra e a Argentina. Se ontem eu dei 50-50. Inglaterra e Argentina 50-50, Espanha e França 50-50. Meia-meia, né? Mas vai depender muito do desenrolar, do desenvolvimento da partida logo mais entre Argentina e Inglaterra. O atual campeão Argentina, que é atual campeão, que manteve a mesma base, né? Com poucas alterações. A seleção argentina é boa pra caramba. Mas vai pegar uma Inglaterra que é muito boa pra caramba. O sistema defensivo da Inglaterra é de impressionar. A obediência tática da Inglaterra é de impressionar, é de cair o queixo. É de impressionar. Então, quem vai ver o espetáculo agora? Vai ver o espetáculo. Não é jogo, não. É espetáculo. Argentina e Inglaterra, logo mais às 16 horas. Pode se concentrar em frente à televisão, à TV, né? Mandar colocar no micro-ondas aquele saquinho de pipoca e curtir esse jogo de alto nível técnico. Eu gosto de futebol alto nível técnico. Eu adoro jogos de alto nível técnico. E esse de logo também não será diferente do que aconteceu ontem entre Espanha e França. Gente, que qualidade! É muita qualidade junta. É muita qualidade junta. E eu tive o prazer, rapaz, de ver esse jogo, é claro, na telinha, e de ver muita qualidade junto. Então eu gosto, tecnicamente, ver bons jogadores. A Espanha tem, a França tem, e hoje vão ver muita qualidade. A Inglaterra tem, tá? A Argentina tem. Então quem vai ganhar é você. Como diz o Augusto da Silva Pinto Neto, tem jogo do Campeonato Brasileiro. Se eu pegar aqui meu aplicativo do Brasileiro, que tá sumido, rapaz, tá desaparecido. Tem muito tempo que eu não vejo o aplicativo do Brasileiro. Agora vamos pegar aqui o aplicativo do Brasileiro na meu...
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0: Muito obrigado pelo cartão de crédito aqui. Vamos saber. Vamos ver se dá para. Os jogos de amanhã, de quinta-feira, 18h30, Botafogo e Santos, lá no Nilton Santos. Também, quinta-feira, 19h30, tem Vitória e Vasco, lá no Barradão. Vasco! Fluminense recebe o Bragantino às 20 horas na sexta-feira. Sexta, Fluminense e Bragantino. Também sexta-feira, o jogo, qual é o horário do jogo Fluminense? 20 horas. Também sexta-feira, Mirassol, lá no Maião, receberá o Grêmio. O Galo vai jogar terça-feira que vem contra o Bahia, lá na Arena MRV, às 19h30. Curitiba e Palmeiras, lá no Couto Pereira, 19h30. Jogo de quarta-feira que vem. E daqui uma semana, quarta-feira, às 21h30, Chapecoense e Flamengo, lá na Arena Cundá. Esse jogo vai ser muito bom. Internacional e Cruzeiro jogam na quarta-feira também, às 21h30, lá no Gigante da Beira Rio, na Arena Beira Rio. Também quarta, 21h30, São Paulo e Atlético do Paraná, lá no estádio. Aqui tá Moraes Campo. Peraí, Cícero de Souza Marques. Eu acho que é lá no Barueri. E quinta-feira, jogo isolado, 19 horas, Corinthians e Clube do Remo. Então, quem estava com saudade do Campeonato Brasileiro, que mate essa saudade. Galera, vou colocando o ponto final no programa de hoje, prometendo voltar amanhã, se Deus quiser, nesse mesmo horário. São 11 horas e 55 minutos. Está na hora de colocarmos ponto final no programa e voltar amanhã. Fiquem com aquele que sempre nos fortalece, sempre nos dá a mão. Ele, só gratidão. Fiquem com Deus.
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3: Meio dia e quatro.
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5: Meio-dia e 35.
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0: Tô chegando aqui na Sua Alcance FM para começar mais um programa Tarde Sucesso. Eu sou o Fabiano Cabeça e até às 5 da tarde levando o melhor da música para você. Como é que você tá? Tá tudo bem com você? Tudo certinho? Espero que sim. Olha só, a partir das 2 da tarde, hoje sim, né? É igual aquela coisa, hoje sim! Hoje haverá a sua participação, então aproveita, já manda sua mensagem, participe pelo 32-3574-1626. Isso quer dizer que além de ter a sua participação, também tem brindes. Opa! Fabiano Cabeça falou brindes? Isso mesmo, brindes. Se você quiser saber dos brindes, dá uma olhadinha, dá aquela olhadinha lá básica no status da Rádio Alcance. Já deixe seu comentário participando com a gente, tá bom? Tava com saudade de participar com vocês, gente. Você que faz a nossa programação acontecer. Então, manda sua mensagem, participe, fala comigo. Diário em Hora, você fica muito bem informado com o giro de notícias da parceria da Alcance com a agência Rádio Web. E essa primeira hora, a gente fica batendo papo, eu e você, você e eu, na sintonia da Alcance. Eu fico falando sobre curiosidades, Copa do Mundo. É, gente, ontem teve um jogaço, né? Vamos falar daqui a pouquinho sobre isso e também sobre temperatura e muito mais. Fica ligado com a gente, tem muita coisa boa. Hoje é que dia, Fabiano Cabeça? Hoje é 15 de julho de 2026. Você ligado na melhor, você ligado no Alcance, você ligado no som do Grupo Menos é Mais, a música pela última vez. Agora, 1h10, boa tarde, programa Tarde Sucesso no ar pra você.
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0: Fala comigo aqui no alcance, você teve nessa primeira parte do programa Grupo Menos é Mais e Natan, a música pela última vez, Guilherme Santiago, Quem Ama Uma Vez Não Deixa de Amar. Também tivemos Gustavo Lima, Assunto Que Dói, Henrique Juliano, Realidade ou Fantasia. Gente, fala coisa pra vocês. Nesse momento em Tocantins, 22 graus, mas aqui. Na sombra tá menos, tá gente? Tá frio pra danar, meu Deus do céu. Gente, abriram a porta do freezer. Que é isso, gente? Que é isso? E outra coisa, prepara, tá, gente? Prepara, porque a máxima de hoje, essa temperatura que está aqui em Tocantins nesse momento, 22 graus. E a mínima, gente, ó, prepara, a mínima vai para 9. 9 graus hoje aqui em Tocantins. Então, conforme for chegar a noite, meu irmão, coloca a blusa, fica de blusa de frio. Porque tá danado, tá danado. Umidade do ar 46%. Eu já tô com minha garrafinha de água aqui do lado, tô bebendo. Tem que hidratar porque esse tempo tá complicadíssimo. Ventos a 6 km por hora. 22 graus? Ô Google, é sério que você tá falando isso? Eu acho que tá menos, hein? Mas tá tudo bem. Se tiver na sombra, deve estar uns 5 graus a menos. Pelo amor de Deus, né, gente? Tá frio, tá frio. Tomar um chazinho. É, leite quente, né? Leite com café. Tem gente que quer tomar uma cachaça uma hora dessa já pra aquecer, esquentar o peito. O negócio é você tá ligado aqui no... Cachaça não, gente, pelo amor de Deus. Tá cedo ainda, tá cedo. Deixa pra depois das 5, 6 horas da tarde. Ai, meu Deus do céu. Vamos de música, vai mandando sua mensagem pra participar com a gente. Tem brindes pra você que estiver mandando mensagem aqui no alcance, tá bom? São dois brindes hoje. Chegando o som de Marília Mendonça, a música Leão.
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0: É o programa Tarde Sucesso no ar para você agora, 1h36. Você curtiu o som da Marília Mendonça, Leão, a música também que rolou na sequência foi O Apaixonado, a Conexão. Essa conexão, conexão para toda a vida. Essa música que é feita de ar, mas está fazendo um grande sucesso. E também tivemos o som de Bruno Marrone relembrando a música Metade da Metade. Hoje é Dia Nacional dos Clubes. E também Dia Internacional do Homem. Aí sim, hein? Aí sim. Aí, ó. Meu Deus do céu. Dia Internacional do Homem. Então, nós, homens, parabéns pelo seu dia. Vai ganhar presente? Será que vai ganhar presente? Eu acho que não. Eu acho que não vai. Ai, gente. Meu Deus do céu. Agora 1h37, depois dessa eu vou fazer o seguinte, vamos de música pra você que tá ligado com a gente. Já mandou sua mensagem pra participar com a gente? Não, ainda não, não mandou. Tem dois brindes pra você, gente. Então manda sua mensagem, participe, fala comigo pelo 32 3574 1626. Vamos de música, vamos relembrando do ano de 1998, Araqueto, Mal Acostumado.
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0: Fala comigo aqui no alcance. Nós tivemos nessa sequência o som de Araqueto, a música Mal Acostumado, Os Travessos, do ano de 2000, Tô Te Filmando, e do ano de 1986, o nascimento da minha irmãzinha Juliana, né? A música da Sandra de Sá, Retratos e Canções. Eu sei que tá ligado comigo, minha mãe, Dona Ana. Dona Ana, beijo. Beijo pra você, mano, Dona Ana. Mamãe. Vou falar rapidinho sobre Copa do Mundo pra você. Algumas curiosidades de Copa do Mundo. Você sabia que o único país bicampeão da Copa do Mundo, quando eu falo bicampeão, é ganhar na sequência mesmo, é o Brasil, com a Copa de 58 e 62, além de ser o maior vencedor, né, com 5 títulos, é o único bicampeão. Quem pode, talvez, numa hipótese bem longínqua, fazer isso é a Argentina, que joga hoje contra a Inglaterra. Jogo às 4 da tarde. É, vamos ver quem que vai enfrentar a Espanha na grande final da Copa do Mundo. A Espanha ontem que venceu pelo placar de 2-0 a França, com gols de Oristizábal, né? Oristizábal, é difícil falar o nome dele, né? E o outro, quase um palavrão, mas não é um palavrão, que é o Pedro Porro, lateral direito da Espanha. E hoje esse grande confronto entre Jude Bellingham e Messi, Kane, Julian Álvarez, quem será que vai vencer? Vamos lá, dá sua dica aí. Fala, quem que você acha que vence hoje? Inglaterra e Argentina às 4 da tarde. Vai estar rolando o programa aqui. A gente vai estar comentando também o resultado desse jogo dentro do programa Tarde Sucesso. Bola de música, vamos ver o som do Théo de Belmonte, a música de Cara Comigo.
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0: Fala comigo aqui no Alcance. Fechamos a sequência com o som do Alexandre Pires, a música Só por um Momento. Ai, ai, ai, né? É romântica, né? É o som romântico aqui no Alcance. 12:05, apoio cultural, depois do apoio vem o quê, Fabiano Cabeça? Vem a sua participação, o pessoal já ó, tá mandando mensagem, gosto de ver, gosto muito assim, tá? Manda lá mensagem no 32-3574-1626. Tem brinde pra você que estiver participando com a gente, tá bom? É, apoio cultural, vamos de apoio cultural. Daqui a pouquinho eu tô de volta com a sua participação aqui hoje no Alcance. 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
20: 12:11.
21: Terça-feira, 14 de julho de 2026. Este é o Giro de Notícias. Eu sou Leno Falck e você acompanha os destaques do momento. O preço do petróleo disparou e atingiu o maior nível em cerca de 4 semanas depois que a tensão entre Estados Unidos e Irã voltou a aumentar. O barril do petróleo Brent, referência internacional, subiu 4,33% e chegou a quase $87. O senador Randolph Rodrigues, do PT do Amapá, líder do governo no Congresso, disse que o governo e a oposição chegaram a um bom acordo para aprovar a medida provisória do piso do frete. A MP caduca na próxima quinta e é condição de organizações de caminhoneiros para evitar uma paralisação nacional no país. Os ministros do Tribunal Superior Eleitoral se reuniram hoje com representantes de institutos de pesquisa eleitoral. A ideia foi discutir orientações para as pesquisas de intenção de voto daqui para frente. O ministro Alexandre de Moraes, do Supremo Tribunal Federal, determinou o início imediato do cumprimento da pena dos 5 condenados pela morte da vereadora Marielle Franco e do motorista Anderson Gomes. Moraes declarou o trânsito em julgado da ação penal sobre o caso, encerrando as possibilidades de recurso contra as condenações. As inscrições para o FIES do segundo semestre, que ajuda a pagar cursos privados de ensino superior, começaram hoje. Os interessados devem se inscrever até às 23:59 de 17 de julho por meio do portal Acesso Único. O Giro de Notícias é uma produção da Agência Rádio Web. Texto e apresentação, Leno Falck. Edição, Mário Melo.

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0: Fala comigo aqui no Alcance. Então, olha só, gente. Chegou aquele momento da participação, né? Primeiro os nossos apoiadores. Um abraço para a equipe do Açougue e do Valmir. Eu fiquei sabendo que o Jamanto ficou todo feliz quando eu mandei Glória Gaye para ele, rapaz. Ficou feliz demais da conta. Disse que até dançou lá no Açougue na hora da música, né? Né, Jamanto? Um abraço para toda a equipe do Açougue e do Valmir ligados aqui no Alcance. E agora aquele momento que você pode participar, você fala comigo aqui no Alcance pelo 32-3574-1626. E hoje tem brinde, hoje tem brindes. Como ontem, né? Excepcionalmente, por motivos técnicos aqui, não tivemos a nossa participação, hoje tem brinde em dobro para você. Hoje são duas pizzas, a pizza da TNT Pizzas e também da Bela Pizzas. É só você mandar sua mensagem, participar e falar comigo aqui no Alcance, tá bom? Fechado, duas pizzas então, hein? Então manda sua mensagem, não perde tempo não, meu filho. Manda mensagem e fala comigo. Ó, já teve mensagem que me mandaram que era 15 para uma. Antes do programa começar já tinha um áudio e esse áudio vai rolar que agora é o Fala Comigo.
1: Boa tarde, KBC Nós, ligadinho aqui na Rádio Alcance FM aqui, ó, na Metalúrgica do Rodrigo. Aqui, toca aquela música para nós aí, ó, Amor de Rapariga do Pablo Vittar. Ui, e o ovo, Fabiano Cabeça.
0: Ai, meu Deus do céu, gente. Ô, trem. Ô, gente, ó, vou achar a música aqui. Fala, boneco, você é fera demais, rapaz. Você é fera demais, tamo junto. Eu ouvo o Fabiano Cabeça, é isso aí. Tem que ouvir o Fabiano Cabeça, meu filho. Tem que ouvir, tem que ficar ligado com a gente. Vem mais. Deixa eu ver aqui, ó. Oi, boa tarde, aqui é a Maria Valentina, quero mandar a música Alô, Alô Virgínia. Vai mandar para todos que estão ouvindo e querem participar do sorteio. Valeu, valeu, valeu, Maria Valentina. Tem áudio, tem Fala Comigo.
2: Fala comigo, Fabiano. Opa. Cabeça. Meu nome é Luiz Otávio.
0: Luiz Otávio.
2: Vou mandar a música pro meu avô, que trabalha lá no quintão. Não deixa mais, vai ouvir de lá.
0: Opa.
2: Música Pitoco, Chitãozinho de Chororó.
0: Pitoco?
2: Abraço, meu amigo. Eu ouvo, Fabiano Cabeça.
0: Eu falo, gente. Eu falo que os meus ouvintes são diferenciados, gente. É só fera. Só fera. Meu Deus do céu. Luiz Otávio, um grande abraço, meu amigo. Você é fera demais. Luciana também tá ligada com a gente. Quer ouvir a música Peão Todo Tatuado? Oferece pra Jenny, pra Ritinha e pra Anne. Valeu, valeu, beijo pra Anne, a fofura da Anne. Jenny, tá recuperando, tá bem? Tá tudo certinho aí, né? Ritinha também, um grande abraço. Valeu, Luciana. Abraço. Mais. Cadê? Meu amigo Cadu, mandando aquele Fala Comigo, Fabiano. Boa tarde, gostaria de ouvir a música do Bray Adams. Please Forgive Me. Opa, essa daí é de arrebentar o coração. Não, meu, tudo bem. Eu entendi. Quer oferecer para os filhos e para todos que estão ouvindo a Rádio Alcance. Muito bem. Muito bem. Tem mais um aqui, ó. Meu amigo João Batista, lá em Volta Redonda, ligadinho com a gente, mandou aquele Boa tarde, Fabiano Cabeça. Só alegria, garoto. Ó, jogo difícil demais, mas vai dar a Argentina 4-3. Rapaz, 4-3? Tchitiu! Rapaz, que isso? Tá ousado, hein? 4-3 é muito gol, viu? Sei lá, não sei. Vamos de música, então, ó. Participa, manda sua mensagem, fala comigo. Tem duas pizzas pra você. É só você mandar sua mensagem aqui na Alcance FM. Bora de música!
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0: Que no alcance, agora 2h45, você vai mandando sua mensagem, você vai participando, você vai falando comigo. E lembrando, você participando com a gente hoje, tá concorrendo a duas pizzas, gente. É, uma da TNT Pizzas e uma da Bela Pizzas. É só você mandar sua mensagem, participar e falar comigo. Tem áudio, tem fala comigo, então fala comigo.
1: Boa tarde, Fabiano Cabeça.
0: Boa tarde.
1: Eu tô querendo a música do Igor Ferrari. Uma botadinha, amor.
0: Ai, ai, ai. Essa música aí, gente, do Igor Ferrari. Essa daí eu canto direto no baile, meu filho. Agora tem que ouvir na rádio também, o Igor Ferrari. Vou ter que começar com ela, gente. Uma botadinha, só uma botadinha. Oh, meu Deus do céu. É as participações aqui no alcance. Tem mais áudio, tem mais fala comigo.
1: Fabiano.
0: Oi.
1: Passando Barbrama. Obrigadinho, tá de sucesso.
0: Ô, Sandra, obrigado pela sua participação, minha amiga. Eliana, lá do Vale do Ouro, também mandando aquele boa tarde. Quer ouvir a música da Marília Mendonça? Quer oferecer para todos que estão ouvindo a Rádio Alcance. Quem também tá ligada com a gente é a Rosângela, mandando boa tarde. Quer ouvir Chuva de Minas com André Júnior? Legal, tamo junto. Brunelli também ligada com a gente, mandando aquele fala, Fabiano, manda um alô pra mim. Alô pra você, Brunelli. Ligada no Alcance. Quem também tá ligada é Elisângela Leandro, mandando aquele boa tarde. E também tem a Preta, do bairro Grama. Preta, fala pra mim. Quer ouvir o som do Guilherme Silva? Aonde você anda? É, oferecendo pra todos os ouvintes. Também pra Maria, da Idílio Íntimo. E também pra Michele, linda. Ela é uma pessoa maravilhosa. Valeu, Preta. Obrigado pela sua participação. Vamos de música. 12h47, Igor Ferrari. Só uma botadinha.
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0: Que galera massa é essa? Muito obrigado, Goiânia. Que Deus abençoe.
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15: Uma companhia aérea foi condenada pela Justiça Mineira a indenizar em cerca de R$ 35 mil um casal que teve a viagem atrasada em 31 horas e perdeu uma diária na lua de mel. Os passageiros argumentaram que sofreram transtornos com a Copper Lines durante a viagem de lua de mel em Punta Cana, na República Dominicana, e em Nova York, nos Estados Unidos. O voo inicial sofreu atraso para manutenção da aeronave. Com isso, os passageiros precisaram dormir nas cadeiras do terminal, não receberam auxílio da companhia e perderam uma diária de resort após conexão no Panamá. Por isso, decidiram buscar a justiça. Em primeira instância, o juízo determinou o pagamento de R$ 30 mil em danos morais ao casal, 15 mil para cada. Além de danos materiais de quase R$ 2.000 pela perda da diária do hotel, R$ 630 por gastos extras com alimentação e US$ 100 pela bagagem danificada. A Copa Airlines recorreu, alegando que o atraso ocorreu por manutenção técnica não programada, o que seria uma questão de segurança. A empresa sustentou ainda que prestou assistência e que o valor da indenização seria excessivo. O Tribunal de Justiça de Minas Gerais confirmou a sentença da comarca de Carmópolis de Minas, no oeste do estado, e sustentou que a manutenção em aviões é um fato inerente à atividade, não justificando o atraso ou cancelamento de voos sem assistência aos clientes. Do Tribunal de Justiça de Minas Gerais, repórter Lígia de Matos.
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0: Vamos lá, aqui na Alcance FM, agora 3:11 na sua 104,9. Você vai mandando a sua mensagem, você vai participando, você vai falando comigo aqui na Alcance. Shirlene e Kelly lá em Ubá, ligadinhas com a gente, beijo. Quem também tá ligada com a gente aqui, ó, Amanda mandando aquele boa tarde do Bela Vista, que é o vice Simone Mendes, erro gostoso, oferecendo pra Samantha, Aureliano e todos os ouvintes. Selimar também ligada com a gente, mandando aquele boa tarde, mandou aquele fala comigo.
1: Se o programa é sucesso em toda a nossa Tocantins, toda Minas Gerais.
0: Obrigado.
1: Muito sucesso. Boa tarde. Quero participar do sorteio.
0: Valeu, valeu, Selimar.
1: Quero participar do sorteio, ok?
0: Deixa comigo. Tá participando do sorteio, minha amiga. Vamos lá, mais mensagem. Dalila ligada com a gente, mandando aquele boa tarde, que eu vi a loira do carro branco, João Paulo e Daniel. Mais mensagem, mais fala comigo.
2: Oi, Fabiano Cabeça, boa tarde, tudo jóia?
0: Tudo jóia.
2: Aqui é a Márcia que tá falando.
0: Oi, Márcia.
2: Toca pra mim aí, Amado Batista, Madalena, tá?
0: Tá.
2: Ofereço pra você, todos pra vocês aí da rádio, todos lá da padaria do meu padrinho Chechel, pra vocês aí da rádio, tá? E feliz dia dos homens, tá?
0: É?
2: Eu quero participar do sorteio, tá, Fabiano Cabeça?
0: Tá, tá valendo.
2: Márcia, uma boa tarde, tá? Amado Batista, tá bom?
0: Valeu, valeu, valeu.
2: Falou, Fabiano, tchau, tchau.
0: Valeu, obrigado, obrigado. Meu amigo Nilson Machado ligado com a gente, o montador de móveis top da galáxia, também ligado com a gente, quer ouvir Backstreet Boys. Vai ouvir. Luciano mandando mensagem, fala
3: boa
0: comigo.
3: Tarde, cabeça, tenha uma ótima tarde. Manda uma música aí pra nós aí, dos Paralamas.
0: Opa.
3: Fazendo favor. Uma ótima tarde.
0: Valeu, valeu, meu amigo. Mariana ligada também com a gente, mandando aquele boa tarde, que eu vi a música Meu Oxigênio, do Matheus e Cauã. Oferece para o esposo Jardel, para os filhos Luiz, Otávio, a Maria Clara e o Ravi. Valeu, eu que agradeço. Maria Alexandre mandando aquele boa tarde, pessoal. Ligado, mandando mensagem, quer ganhar pizza. Ê, trem. Sônia também ligada com a gente no bairro do Ginásio, mandando aquele boa tarde, Fabiano. Mais mensagem também da Adriana Soares, mandando boa tarde. Quer ouvir a música Vivendo ou Existindo? Oferece para os filhos Alan, Rian e Cauã, para todos do Cavalinho, bairro Grama. E também para todos que estão curtindo a Rádio Alcance. Valeu, valeu demais. Janaína do bairro Grama mandando aquele boa tarde, manda um alô para todos que estiverem ouvindo e quer participar do sorteio. Helenice também ligada com a gente, mandando aquele boa tarde. A Márcia do bairro do Ginásio mandou aquele boa tarde. Falou que vai ser 2-1 para a Inglaterra. Será? Será? Meu Deus do céu. 3:14, bora de música aqui na Alcance. Voltamos.

0: Tá aí o som de Sérgio Silva, música Vivendo e Existindo, agora 3h31, apoio cultural. Daqui a pouquinho eu tô de volta com a última parte da nossa participação. Fique ligado com a gente.
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0: Gente, eu falo que meus ouvintes são demais. Vocês não fazem ideia. O Maxwell, gente, mandou uma foto dele dançando a música do Igor Ferrari. Indiara, muito obrigado, tá, minha amiga? Obrigado aí pela participação, obrigado pelo carinho. Maxwell, um grande abraço. Tá dançando, hein? Tá dançando fácil, hein, rapaz? Meu Deus! Ai, gente, aqui. Esse pessoal me mata de rir. Olha o áudio, esse áudio aqui. Reta final da participação. Aí eu recebo esse áudio, esse fala comigo.
1: Fala, Fabiano. Bom demais, boa tarde. Coloca pra nós ouvir aí, Detonautas, só nós dois. Para todos os ouvintes, o pessoal da Sacapa que tá ligado no alcance.
0: Beleza.
1: Aquele dia da segunda-feira que nós tava rindo, porque nós tava procurando a música Retorno de Saturno.
0: Ah, tá.
1: Passagem de Saturno, sei lá. Aí os caras tava aqui zoando, tava falando que tava procurando sacudo pra lá. Boa tarde pra nós, tamo junto.

0: Ah, não, tem que recompor, peraí.
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0: Ai, meu Deus. Gente do céu. Que absurdo. Tudo bem. Ah, tá. Jonathan, o pessoal da Estacapas, obrigado, tá? Ai, meu Deus do céu. E agora? Como é que eu faço essa participação? Mais. Continua, vamos lá. Roberta com a gente. Tá mandando boa tarde, vamos lá. Vamos se recompondo aqui. Quer ouvir a música Na Linha do Tempo do Vitor? Nossa, eu tô até tonto, gente. Meu Deus do céu. Na Linha do Tempo. Valeu, Roberta Moreira, tá ligada com a gente. Quer ouvir a música Na Linha do Tempo? Gente, quanto absurdo. Ai, ai, ai. Mais mensagem, cadê? Ai, ai, ai. Vamos lá, agora vai. Boa tarde, queria ouvir a música. Deixa eu ver quem vai. Tá. Oferecendo a música pro. Também a Nayara, né? Nayara tá ligada com a gente. Quer ver, oferecer a música para o pai Adilson Coelho, para a mãe Lena, para os irmãos. Irmãos, para o filho Arthur, para o marido. E todos que estiverem ouvindo. Nayara oferecendo. Valeu, Nayara. Obrigado, tá? Vou procurar sua música aqui. Meu Deus, meu rosto tá até doendo, gente. Tanto que... Vitória ligada com a gente. Mandou aquele boa tarde. Manda um alô para o pessoal do Estacapas. A música do Felipe Rodrigo Ignora. Vamos lá. Mais mensagem. Denilson Valindotti mandou aquele fala comigo, Fabiano. Duas coisas. Boa tarde e outra. Homem só leva ferro. Nada de presente, né? Amando a música do Antônio Gabriel, Prego no Chinelo. Bora trabalhar mais, tamo ligado no 104. Tamo junto, Denilson. Eu falo que os meus ouvintes são diferenciados, gente. Olha só, Paulinho falando em diferenciado, mais um, fala comigo!
2: Está, Fabiano, a nós na área aí, bom também, né? Toca pra nós aí, Fabiano, vestidinho preto, que é bom também, né?
0: Bom também.
2: Toca pra mim, pra mulher. Toca pra você aí também, ó, lá de Guarda Redonda, lá que é bom também. Bom também. Toca pra você também, meu garoto, uma boa tarde pra nós, que é bom também.
0: Bom também. Ó, o seu tá aqui, ó, tem mensagem dele, fala comigo.
3: Boa tarde, Fabiano Cabeça. Só alegria?
0: Só alegria.
3: Toca pra nós aí, meu filho, Chico Rei Paraná. O meu louco amor, você tá doido, ai. Tô chonado, meu filho.
0: Entre.
3: Um abraço. E da Inglaterra, hein? Daqui a pouco, hein?
0: Opa!
3: Tamo junto,
0: valeu, seu grande abraço. Aparecida ligada com a gente, quer ouvir o som do Panda, te seguro. Vai pra todos que estão ligados na rádio. Mais áudio, mais fala comigo! Fala comigo!
4: Fabiano, boa tarde, Michelle.
0: Tudo bem, Michelle?
4: Fabiano, manda a música aí pros meus filhos e também pra minha mãe Fátima. Vou mandar pra Maria Lúcia Grande.
0: Tô recuperando ainda.
4: A Preta, acabou de mandar pra mim uma música aí.
0: Uh-huh.
4: Tá bom?
0: Tá bom.
4: Manda pra ela e família lá. E a festa lá domingo tava ótima. Parabéns, Preta, pra você. E para todos os organizadores do evento, tava ótima a festa, amei, tá? Que vem mais festas assim boas, tá
0: isso.
4: Bom?
0: Isso.
4: E para vocês alcançam aí, Fabiano. E vou mandar para Joana e para Elisângela Corina, que adora essa música também. Manda aí para nós, vestidinho preto.
0: Opa, aí ó.
4: Fabiano, Michelle de novo. Fabiano, depois você manda a música aí, Jantar com Jesus, vou mandar especialmente para o Canote.
0: Ah.
4: Pai do Genilson, que no São Gabriel tá fazendo aniversário hoje. Desejando ele muitos anos de vida e muita saúde.
0: Muito bem. Muito bem. Ai, gente do céu, tô me recuperando aqui. Eu tô procurando música, meu Deus do céu, achei. Tô achando as músicas aqui. O que não tocar nesse bloco, gente, toca no outro, tá bom? A gente não deixa de tocar as músicas, não. Vanessa, liga. Andressa, ligada com a gente, mandando boa tarde, tudo bem? Fala comigo, manda um alô para o pessoal da Estacapas, a música Até Quando, com Natanzinho Lima. E a Alice também ligada com a gente, quer ouvir a música Save Me, com Hansons. Ah, muito bem, para todos da Estacapas. Galera que mandou mensagem está participando do sorteio. Se você quiser participar do sorteio, manda sua mensagem, fala comigo. São duas pizzas hoje, da TNT Pizzas e também da Bela Pizzas.
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0: Fala comigo aqui no Alcance. Na reta final da nossa participação, que tem mais mensagens aqui que chegaram. Né, Angelita falou, boa tarde, você tá que tá. Não, ô, gente, é você mandando as mensagens. Isso é bom. Tá, quer ouvir Baby Baby Baby do Rick Renner? A gente vai tocar depois o apoio. Tem uma mensagem, tem um áudio também do João Batista. Fala comigo!
1: É, Fabiano. Ah, o senhor é meu irmão mais velho, mas ele não aprende mesmo, né, rapaz? Ah. Todos os times que torceu na Copa perdeu.
0: Oh.
1: Vai perder hoje de novo. A Tamassa Pecada Argentina. Eu te falar, ô, seu, pelo amor de Deus, meu filho. Tchitiu!
0: É o Joãozinho que tá falando. Vamos ver, o jogo já começou. Daqui a pouquinho a gente vai falando sobre o resultado. O que tá chegando agora é apoio cultural, depois apoio. Lembrando que às 4h30 tem o sorteio pra você que ficou ligado com a gente.
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2: 4 e 8.
3: Contra o influenciador Lucas Estrábico, conhecido como Cartolouco, reacenderam uma discussão importante sobre a violência contra a mulher. Quando diferentes vítimas relatam episódios semelhantes envolvendo o mesmo agressor, os casos podem revelar um padrão de comportamento. Lucas virou réu por agressão física e violência psicológica contra uma ex-namorada. E o caso trouxe também relatos de outras duas ex-companheiras que descreveram episódios semelhantes de violência física, psicológica e destruição de objetos. Para Maria Tereza, coordenadora do Observatório da Mulher contra a Violência do Senado Federal, casos como esse comprovam o que as pesquisas já apresentam.
4: A violência contra as mulheres, ela não acontece de forma episódica. Ela costuma seguir um padrão de repetição e muitas vezes de agravamento ao longo do tempo. Quando diferentes mulheres relatam uma experiência envolvendo o mesmo homem, é importante olhar esses casos também em conjunto, sem deixar de reconhecer que cada denúncia precisa ser apurada de forma individual. O histórico de violência, ele é um dos principais indicadores do risco para novas ocorrências.
3: Essa questão está diretamente ligada com o ciclo da violência marcada por 3 fases. Aumento da tensão, explosão da violência e um período de aparente arrependimento, quando o agressor promete mudar e tenta reconstruir a relação com um suposto afeto. Com o passar do tempo, esse ciclo tende a se repetir e os intervalos entre as agressões podem se tornar cada vez menores. Segundo a psicóloga especializada no atendimento de mulheres vítimas de violência, Priscila Sanches, antes da agressão física, costumam aparecer sinais que não devem ser ignorados.
5: A agressão física quase nunca é o primeiro episódio de violência dentro de um relacionamento abusivo. Entre os sinais mais comuns estão os ciúmes, tratado como prova de amor, a fiscalização constante da rotina dessa mulher, tentativas de isolamento, críticas frequentes que abalam a autoestima da mulher, explosões de raiva, humilhações, chantagens emocionais, ameaças, destruição de objetos e principalmente a inversão de culpa.
3: As especialistas reforçam que reconhecer esses sinais precocemente é fundamental para interromper o ciclo da violência. A repetição de comportamentos violentos em diferentes relacionamentos evidencia que a violência contra a mulher não deve ser tratada como um episódio isolado, mas como um padrão que precisa ser identificado e denunciado. Rede por Elas. Informar é proteger. Denunciar é salvar. Uma campanha do Grupo Rádio Web. Produção e reportagem, Cassie Balog.

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1: Quatro e 13 aqui na sua 104,9. Alguns recadinhos rapidinhos para você. A drogaria Humanai está precisando de entregador que seja habilitado com a carteira A, categoria A, para moto, tá? Procurar a drogaria Humanai próximo à caixa. O Gilmar, funcionário da Hortifruti Sabiá, perdeu seu celular vermelho no trajeto do bairro Grama até o bairro Floresta, no bairro do Patrimônio. Quem encontrou, vem encontrar, pode entrar em contato com 99915-2515, 99915-2515, tá bom? O jogo já começou, Inglaterra e Argentina, 0-0, 13 minutos de jogo. Se caso sair algum gol dentro do tempo que o Fabiano Cabeça for ficando por aqui, a gente vai avisando pra você. E daqui a pouquinho, a partir das 4h30, tem o sorteio, tá, gente? Tem o sorteio das duas pizzas pra você que participou com a gente. Chegando o som de Hansons, a música Save Me.
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0: Fala comigo aqui no Alcance agora, 4h35, vamos com a reta final da nossa participação, ou melhor, da nossa programação, melhor dizendo, a participação já chegou ao fim e agora vamos para o sorteio. 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E ajudar a fazer parte da programação do Alcance junto com você. Você, meu amigo, minha amiga ouvinte, muito, muito obrigado mesmo de coração, tá? E hoje vamos para o sorteio, tá? Vamos para o sorteio de duas pizzas, uma da Bela Pizzas e uma da TNT Pizzas. Ontem não teve o sorteio, vai ter hoje. Brinde em dobro pra você e bora lá pro sorteio. Vamos lá, primeiro sorteio da Bela Pizzas. Vamos ver quem que vai levar pra casa essa pizza maravilhosa. Vamos lá. Muito bem, muito bem. Quem vai levar pra casa essa pizza é a Alice. A Alice mandou música participando com a gente. Vai levar a pizza da Bela Pizzas. Valeu, Alice. Obrigado pela sua participação, tá? Vamos ver quem que vai levar a segunda pizza. Vamos ver quem... Agora 4h37 aqui no Alcance, bora lá!
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0: Muito bem, muito bem, muito bem. A participação, né, que vai levar a pizza da TNT Pizzas, pediu a música Te Seguro, do Panda. É a Aparecida. Valeu, Aparecida. Obrigado, tá? Então, a Alice e a Aparecida ganharam as pizzas, tá? Vou entrar em contato com vocês para vocês pegarem as pizzas, combinar para pegar a pizza, tá bom? Vou ficando por aqui. Prometo voltar com você amanhã, a partir de 1 da tarde, com muita música, muita informação para você. Que você tenha uma tarde maravilhosa. Continue ligado no Alcance. De 5 a 6 tem o Happy Hour Alcance FM. Às 6h10 da noite tem ela, Marisa Cremonese, com o programa Sem Parar. E às 10 da noite, Love Time, tocando as mais românticas, tocando no seu coração. Pra gente deixar a informação final, 37 minutos do primeiro tempo. Por enquanto, Inglaterra 0, Argentina também 0. E tá chegando o som de Eros Ramazzotti e Tina Turner, Costas de la Vida. Um grande abraço, fica com Deus e até amanhã.
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12: 5:35.
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0: Louvado seja o nosso Senhor Jesus Cristo.
1: Para sempre seja louvado.
0: Em nome do Pai, do Filho e do Espírito Santo.
1: Amém.
0: O anjo do Senhor anunciou a Maria.

0: as mulheres, e bendito é o fruto do vosso ventre, Jesus.
1: Santa Maria, Mãe de Deus, rogai por nós, pecadores, agora e na hora de nossa morte. Amém.
2: Eis aqui a serva do Senhor.
3: Faça-se em mim segundo a vossa palavra. Ave Maria, cheia de graça, o Senhor é convosco. Bendita sois.

0: morte. Amém.
1: E o Verbo se fez carne
2: e habitou entre nós.
3: Ave Maria, cheia de graça, o Senhor é convosco. Bendita sois vós entre as mulheres, e bendito é o fruto do vosso ventre, Jesus.
0: Santa Maria, Mãe de Deus, rogai por nós, pecadores, agora e na hora de nossa morte. Amém.
1: Rogai por nós, Santa Mãe de Deus,
2: para que sejamos dignos das promessas de Cristo.
1: Oremos. Infundi, Senhor, vos rogamos, a vossa graça em nossos corações, para que nós que conhecemos pela anunciação do anjo a encarnação de Jesus Cristo, vosso Filho, por sua paixão e morte na cruz, cheguemos à glória da ressurreição. Pelo mesmo Cristo nosso Senhor.
2: Amém.
1: Rezemos a São José.
2: Glorioso São José, a quem foi dado o poder de tornar possíveis as coisas humanamente impossíveis, vinde em nosso auxílio nas dificuldades da vida. Tomai sob a vossa proteção nossos pedidos e orações.

0: nossa proteção está no nome do Senhor,
1: que fez o céu e a terra.
0: O Senhor esteja convosco.
1: Ele está no meio de nós.
0: Que o Deus Todo-Poderoso abençoe cada um de nós, as nossas famílias. Em nome do Pai, do Filho e do Espírito Santo.

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3: 6 e 11.
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com vocês. Eu sou a Marise Cremonese e estou aqui com mais uma edição do nosso programa Sem Parar. Fica coladinho com a Cremonese, hein? Não saia daí. O programa hoje tá demais, sensacional. Só música selecionada pra você curtir juntinho comigo, hein? Uma

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2: Ai, papito. Vamos relembrar. Ensaio do K10 é mais ou menos assim, a gente faz de tudo. Relembra aí.

0: 6h50.
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4: Rogai por nós, pecadores, agora e na hora da nossa morte.
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0: em meu auxílio.
1: Socorrei-me sem demora.
0: Glória ao Pai, ao Filho e ao Espírito Santo.
1: Como era no princípio, agora e sempre. Amém.
0: Abri, Senhor, meus lábios para bendizer vosso santo nome. Purificai meu coração de todos os pensamentos vãos, desordenados e estranhos. Iluminai o meu entendimento, inflamai a minha vontade, para que possa rezar digna, atenta e devotamente este ofício e mereça ser atendido na presença de vossa divina majestade. Cantemos acolhendo a imagem peregrina de São José, que vem sendo trazida pela família que foi visitada nesta semana. Cantemos.

0: Viva São José! Viva São José! Viva São José!
1: Muito obrigado.

0: Invoquemos a presença do Divino Espírito Santo no meio de nós. Vinde, Espírito Santo,
1: enchei os corações dos vossos fiéis e acendei neles o fogo do vosso amor. Enviai o vosso Espírito e tudo será criado, e renovareis a face da terra. Oremos, ó Deus, que instruíste os corações dos vossos fiéis com a luz do Espírito Santo, fazei que apreciemos retamente todas as coisas, segundo o mesmo Espírito, e gozemos sempre da sua consolação, por Cristo Senhor nosso. Amém.
0: Podemos assentar para a nossa catequese. Mais uma vez, estaremos meditando o trecho da Carta Apostólica do Papa Francisco, por ocasião dos 150 anos de declaração de São José como Padroeiro Universal da Igreja, a carta que tem como título Patris Corde, Coração de Pai. Durante a viagem de regresso, porém tendo ouvido dizer que Arquelau reinava na Judéia em lugar de Herodes, seu pai teve medo de ir para lá. Então, advertido em sonhos, e é a quarta vez que acontece, retirou-se para a região da Galiléia e foi morar numa cidade chamada Nazaré. Por sua vez, o evangelista Lucas refere que José enfrentou a longa e incômoda viagem de Nazaré a Belém, devido à lei do imperador César Augusto, relativa ao recenseamento que impunha cada um registrar-se na própria cidade de origem. E foi precisamente nesta circunstância que nasceu Jesus, sendo inscrito no registro do império como todos os outros meninos. São Lucas, de modo particular, tem o cuidado de assinalar que os pais de Jesus observavam todas as prescrições da lei, os ritos da circuncisão de Jesus, da purificação de Maria, depois do parto, da oferta do primogênito a Deus. Em todas as circunstâncias de sua vida, José soube pronunciar o seu fiat como Maria na Anunciação e Jesus no Getsêmani. Então, mais uma vez, nós refletimos a figura de São José como esse pai protetor, como esse pai que sabe ouvir a voz de Deus no seu coração, esse pai que soube conduzir o menino Jesus contra o caminho da morte. Né? Sempre José era avisado em sonho para que não fosse onde estivesse Herodes, porque Herodes queria matar o menino. E o que nós tiramos como lição para nós neste dia? Que nós possamos ouvir mais a voz de Deus, que nós possamos mais silenciar o nosso coração e nos colocarmos a fazer a vontade de Deus. Mas que nós façamos mesmo a vontade de Deus, não por mérito, mas por vontade própria, para que Deus tenha compaixão de nós, para que Jesus continue olhando por cada um de nós e sejamos agraciados por São José e a Virgem Maria. São José, este homem que nós temos como protetor, como patrono da nossa paróquia, da nossa cidade, que ele continue intercedendo por cada um de nós, por cada família, por cada lar, por cada irmão e irmã que buscam constantemente uma vida de oração, e que nós sejamos capazes de dizer o nosso fiat: faça-se em nós a tua vontade. Neste momento, nós apresentamos as nossas intenções a Deus, ao altar do Senhor, as intenções que foram escritas no recipiente que durante todo o dia ficou aqui bem próximo do altar para receber os pedidos, as orações e as graças alcançadas dos nossos irmãos e nossas irmãs. Também, junto do recipiente, colocamos as intenções que trazemos no silêncio do nosso coração. Cantemos.

0: Então, neste momento especial da novena, apresentamos diante de São José, diante do altar do Senhor, de Deus, as nossas mãos, do nosso amado protetor, as intenções que trazemos em nosso coração. E junto das nossas intenções, neste momento, nós preparamos para rezar o terço a São José. Tendo ouvido a formação e apresentado as intenções deste dia, rezemos agora o terço a São José.
1: Lembrai-vos, ó Puríssimo Esposo de Maria Virgem, o meu doce protetor, São José, que jamais se ouviu dizer que alguém tivesse invocado a vossa proteção, implorado o vosso socorro e não fosse por vós consolado e atendido. Com essa confiança, venho a vossa presença e a vós, fervorosamente me recomendo. Não desprezeis a minha súplica, ó Pai adotivo do Redentor, mas dignai-vos acolhê-la piedosamente. Amém. Primeiro mistério: aparição do anjo do Senhor em sonhos a José. Ó glorioso São José, nas vossas maiores aflições e tribulações, o anjo não vos valeu, valei-me São José. São José,
2: valei-me.
1: São José,
2: valei-me.
1: São José,
2: valei-me.
1: São José,
2: valei-me.
1: São José,
2: valei-me.
1: São José,
2: valei-me.
1: São José,
2: valei-me.
1: São José,
2: valei-me.
1: São José,
2: valei-me.
1: São José,
2: valei-me.
1: Segundo mistério: José no presépio com o recém-nascido e Maria. Ó glorioso São José, nas vossas maiores aflições e tribulações, o anjo não vos valeu, valei-me São José. São José,
2: valei-me.
1: São José,
2: valei-me.
1: São José,
2: valei-me.
1: São José,
2: valei-me.
1: São José,
2: valei-me.
1: São José,
2: valei-me.
1: São José,
2: valei-me.
1: São José,
2: valei-me.
1: São José,
2: valei-me.
1: São José,
2: valei-me.
1: Terceiro mistério: a fuga para o Egito. Ó glorioso São José, nas vossas maiores aflições e tribulações, o anjo não vos valeu, valei-me São José. São José,
2: valei-me.
1: São José,
2: valei-me.
1: São José,
2: valei-me.
1: São José,
2: valei-me.
1: São José,
2: valei-me.
1: São José,
2: valei-me.
1: São José,
2: valei-me.
1: São José,
2: valei-me.
1: São José,
2: valei-me.
1: São José,
2: valei-me.
1: Quarto mistério: a aparição de Jesus no templo. Ó glorioso São José, nas vossas maiores aflições e tribulações, o anjo não vos valei, valei-me São José. São José,
2: valei-me.
1: São José,
2: valei-me.
1: São José,
2: valei-me.
1: São José,
2: valei-me.
1: São José,
2: valei-me.
1: São José,
2: valei-me.
1: São José,
2: valei-me.
1: São José,
2: valei-me.
1: São José,
2: valei-me.
1: São José,
2: valei-me.
1: Quinto mistério: o reencontro de José e Maria com Jesus no templo. Ó glorioso São José, nas vossas maiores aflições e tribulações, o anjo não vos valeu, valei-me São José. São José,
2: valei-me.
1: São José,
2: valei-me.
1: São José,
2: valei-me.
1: São José,
2: valei-me.
1: São José,
2: valei-me.
1: São José,
2: valei-me.
1: São José,
2: valei-me.
1: São José,
2: valei-me.
1: São José,
2: valei-me.
1: São José,
2: valei-me.
1: Ó glorioso São José, nas vossas maiores aflições e tribulações, o anjo não vos valeu, valei-me São José. Ó glorioso São José, nas vossas maiores aflições e tribulações, o anjo não vos valeu? Valei-me São José. Ó glorioso São José, nas vossas maiores aflições e tribulações, o anjo não vos valeu? Valei-me São José.
0: Oremos. Deus Todo-Poderoso, pelas preces de nosso Pai São José, a quem confiastes as primícias da Igreja, concedei que ela possa levar à plenitude os mistérios da salvação. Por nosso Senhor Jesus Cristo, vosso Filho, na unidade do Espírito Santo.
3: Amém.
0: Rezemos um Pai Nosso, uma Ave Maria e um Glória, em honra à Santíssima Trindade, pelas intenções do Santo Padre, o Papa Leão, para alcançarmos as indulgências desta santa devoção. Pai Nosso,
3: que estais nos céus, santificado seja o vosso nome. Venha a nós o vosso reino. Seja feita a vossa vontade, assim na terra como no céu. O pão nosso de cada dia nos dai hoje. Perdoai-nos as nossas ofensas, assim como nós perdoamos a quem nos tem ofendido. E não nos deixeis cair em tentação, mas livrai-nos do mal. Amém.
0: Ave Maria,
3: cheia de graça, o Senhor é convosco. Bendita sois vós entre as mulheres, e bendito é o fruto do vosso ventre, Jesus. Santa Maria, Mãe de Deus, rogai por nós, pecadores, agora e na hora da nossa morte. Amém.
0: Glória ao Pai, ao Filho e ao Espírito Santo,
3: como era no princípio, agora e sempre. Amém.
0: Terminada a nossa oração, rezemos juntos a jaculatória. Humilde
2: e casto São José, vinde em nosso socorro, por nós intercedei e sempre protegei.
0: Cantemos.

Neste momento, se você trouxe algum objeto para ser abençoado, a água, possa apresentar neste momento. Pela nossa fé, pela nossa oração, receberá as bênçãos e as graças do Senhor, aquilo que você necessita através deste objeto. Abençoai.

0: água e outros. O Senhor sabe qual a bênção que as pessoas buscam através destes objetos. Atendei, Senhor, as pessoas, abençoando os objetos, por Cristo nosso Senhor.
1: Amém.
0: São José,
1: rogai por nós.
0: São José,
1: rogai por nós.
0: São José,
1: rogai por nós.
0: A nossa oração final, oração consecratória, oração de consagração. Juntos, glorioso patriarca São José,
2: cujo poder consegue tornar possíveis as coisas impossíveis, vinde em minha ajuda neste momento de angústia e dificuldade. Tomai sob a vossa proteção as situações tão graves e difíceis que vos confio, para que obtenha uma solução favorável. Meu amado Pai, toda a minha confiança está colocada em vós. Que não se diga que eu vos invoquei em vão, e dado que tudo podeis junto de Jesus e Maria, mostrai-me que a vossa bondade é tão grande como o vosso poder. Amém.
0: Neste momento, São José escolherá a família, a casa que visitará nesta próxima semana. Conforme todas as quartas-feiras, dê uma olhadinha aí no banco, se encontra alguma coisa. Encontrou, pode chegar. A nossa irmã Luciana fará a entrega da imagem.

Deus abençoe, cuide bem de São José. São José também cuidará de vocês e faça oração por todos nós. E na próxima quarta-feira, acredito que, se Deus quiser, o padre Carlos Mariosa estará aqui conosco, presidindo a novena e a celebração. E dentro de alguns minutos nós daremos início à nossa celebração.

Louvado seja nosso Senhor Jesus Cristo, para sempre seja louvado. Boa noite a todos, boa noite a você que nos acompanha pela Rádio Alcance FM. A você o nosso boa noite, muito obrigado pela sua sintonia, pela sua companhia. Celebramos hoje a quarta-feira da 15ª semana do tempo comum. E também celebramos a memória de São Boaventura, ele foi bispo e doutor da igreja. Celebramos pelas seguintes intenções: em honra a São José e Nossa Senhora das Dores, Dom da Vida, Randolfo Olímpio Marra, falecidos, Casimiro Luiz, 5 meses, Adelina Ferreira de Oliveira, 11 meses, José Alailton Ferreira, 11 anos, João Vitor de Assunção Costa, Amélia Rodrigues Marques de Oliveira e falecidos da família, Hélio Gomes Ferreira, pelas almas do purgatório e por todos os falecidos. São Boaventura, homem de grande espiritualidade e inteligência, foi bispo, escritor, amigo dos pobres e alguém muito apaixonado por Jesus Cristo. Deus seja louvado por este grande santo. Cantemos.

0: Em nome do Pai, do Filho e do Espírito Santo.
1: Amém.
0: Irmãos e irmãs, devotos de São José, eu desejo que a graça de nosso Senhor Jesus Cristo, o amor do Pai e a comunhão do Espírito Santo estejam convosco.
1: Bendito seja Deus que nos reuniu no amor de Cristo.
0: Reunidos no amor de Cristo, reconheçamos nossas faltas, nossas culpas, para celebrarmos dignamente os santos mistérios. Confessemos os nossos pecados.
1: Confesso a Deus Todo-Poderoso e a vós, irmãos e irmãs, que pequei muitas vezes por pensamentos e palavras, atos e omissões, por minha culpa, minha tão grande culpa, e peço à Virgem Maria, aos anjos e santos, e a vós, irmãos e irmãs, que rogueis por mim a Deus nosso Senhor.
0: Deus Todo-Poderoso, rico em misericórdia, tenha compaixão de nós, perdoe os nossos pecados e nos conduz à vida eterna.
1: Amém.
0: Senhor, tende piedade de nós.
1: Senhor, tende piedade de nós.
0: Cristo, tende piedade de nós.
1: Cristo, tende piedade de nós.
0: Senhor, tende piedade de nós.
1: Senhor, tende piedade de nós.
0: Deus Todo-Poderoso, concedei que na celebração da memória do Bispo São Boaventura aproveitemos a riqueza dos seus ensinamentos e imitemos sempre sua ardente caridade. Por nosso Senhor Jesus Cristo, vosso Filho, que é Deus, e convosco vive e reina na unidade do Espírito Santo, por todos os séculos dos séculos.
1: Amém.

0: Leitura do livro do profeta Isaías. Assim fala o Senhor: ai de Assur, vara de minha cólera, bastão em minhas mãos, instrumento de minha indignação. Eu o envio contra uma nação ímpia e ordeno-lhe contra um povo que me excita à ira, que o submeta à pilhagem e ao saque, que o calque aos pés como lama nas ruas. Mas ele assim não pensava, seu propósito não era esse, pelo contrário, sua intenção era esmagar e exterminar não poucas nações. Pois diz o rei da Assíria: realizei isso pela força da minha mão e com a sagacidade, pois tenho experiência. Aboli as fronteiras dos povos, saqueei seus tesouros e derrubei de golpe os ocupantes de altos postos. Minha mão empalmou como um ninho a riqueza dos povos, e como se apanha uma ninhada de ovos, assim ajuntei eu os povos da terra. E não houve quem batesse asa ou abrisse o bico e desse um pio. Mas acaso gloria-se o machado em detrimento do lenhador que com ele corta? Ou se exalta a serra contra o serrador que a maneja? Como se a vara movesse quem a levanta e um bastão erguesse aquele que não é madeira? Por isso enviará o dominador, Senhor dos exércitos, contra aqueles fortes guerreiros o raquitismo, e abalará sua glória com convulsões e queimam como fogo. Palavra do Senhor.
1: Graças a Deus.

0: O Senhor esteja convosco.
1: Ele está no meio de nós.
0: Proclamação do Evangelho de Jesus Cristo segundo Mateus.
1: Glória a vós, Senhor.
0: Naquele tempo, Jesus pôs-se a dizer: Eu te louvo, ó Pai, Senhor do céu e da terra, porque escondestes estas coisas aos sábios e entendidos, e as revelaste aos pequeninos. Sim, Pai, porque assim foi do teu agrado. Tudo me foi entregue por meu Pai. E ninguém conhece o Filho senão o Pai, e ninguém conhece o Pai senão o Filho, e aquele a quem o Filho o quiser revelar. Palavra da salvação.
1: Glória a vós, Senhor.
0: Irmãos e irmãs em Cristo Jesus, presentes na nossa matriz, irmãos e irmãs que nos ouvem pela rádio Alcance FM, mais uma vez reunidos como família de Deus, nesta quarta-feira, esse dia todo especial na nossa paróquia, onde ele se inicia desde o amanhecer e nós concluímos neste momento. E esta quarta-feira, 15ª semana do tempo comum. Partilhamos agora o pão da palavra, daqui a pouquinho vamos partilhar o pão da Eucaristia. O evangelho que nós acabamos de ouvir, que foi proclamado há 2 semanas atrás, há 2 domingos atrás, ele também apareceu na nossa liturgia. Porém, de uma forma mais longa, Jesus abria para nós as portas do seu coração, onde ele dizia: Vinde a mim todos vós que estáis cansados e fatigados, pois meu jugo é suave e meu fardo é leve. E todas as vezes que nós ouvimos essa citação bíblica, nós lembramos do Sagrado Coração de Jesus, que abre as portas da misericórdia para cada um de nós, que nos dá esta graça de entrarmos dentro do seu coração para que nós possamos descansar. E de fato, já é hora de nós começarmos a dar uma pausa, a descansar, porque já vivemos 6 meses deste ano de 2026. Muita coisa já aconteceu, muita coisa ainda para acontecer, muitas realizações nós tivemos, conseguimos realizar, e muitas coisas ainda temos para realizar. E Jesus continuava naquele domingo todo este trecho, agradecendo ao Pai, né, porque tudo aquilo que é revelado de seu coração é revelado aos pequenos, aos pobres, e ele esconde isso dos sábios e entendidos. Mas o que nós precisamos entender disso quando nós falamos a respeito desta palavra? Ser sábio e entendido não é problema para nenhum de nós, muito pelo contrário, nós temos mesmo que buscar a sabedoria, até porque é um dom do Espírito Santo de Deus, um dom que o Espírito Santo de Deus nos concede. Mas nós não podemos ficar presos a essa sabedoria, a grandeza, se somos sábios. Nós precisamos ser humildes, pequenos. O que é ser humilde e pequeno quando Jesus diz aqui? Não é também ser uma pessoa boba, desentendida. Ser pequeno, ser humilde, é ser uma pessoa que abre o seu coração à graça de nosso Senhor Jesus Cristo. Isso é ser pequeno. Reconhecer a grandeza de Deus sobre cada um de nós. Né? Quando nós citamos, Deus é um Deus imenso, é um Deus poderoso. E de fato, olhemos para o céu, olhemos para a terra, e nosso olhar não consegue atingir o seu final, porque é a imensidão de Deus na nossa vida. É interessante também, a título de catequese, de informação, quando está acontecendo a Santa Missa, no momento do ofertório, quando o padre está preparando o cálice, ele coloca uma maior quantidade de vinho e apenas uma gotícula de água. Para dizer o quê? Para dizer que nós, na nossa pequenez, mergulhamos na divindade de nosso Senhor Jesus Cristo. Olha que bonito. Olha que bonito. Mesmo nós sendo frágeis, pequenos, humildes, temos a graça de mergulharmos na divindade de Deus. Por isso nós precisamos estar sempre de coração aberto. Precisamos estar sempre com os nossos olhares, os nossos ouvidos voltados para a palavra do Senhor. E no evangelho de hoje, Jesus apenas se detém de dois versículos, o versículo 25 e 27, onde ele apenas vai mais uma vez fazer a oração ao Pai, agradecendo ao Pai. Pai, é do teu agrado. Pai, se nós estamos aqui reunidos, é em teu nome. Muito obrigado, porque o Senhor revela isso aos teus filhos mais humildes e frágeis. E hoje também nós celebramos a memória do bispo e doutor da igreja, São Boaventura, que também era uma pessoa simples, mas ligada e de muito amor à palavra de Deus. Viveu com intensidade a palavra de Deus, anunciou aos seus irmãos, e é isso que nós também precisamos. Cada vez que nós vimos a Santa Missa, vimos a celebração da palavra, nós precisamos voltar com algo que nós precisamos também lançar aos nossos outros irmãos. O evangelho de domingo foi isso, a semeadura, a palavra do semeador, aquele que saiu a semear e encontrou vários terrenos onde brotou, depois morreu, onde os espinhos sufocou. E isso também acontece na nossa vida. Muitas vezes nós somos sufocados pelo espinho do nosso pecado, pelo espinho da nossa ganância, pelo espinho da nossa indiferença. Por isso que a preferência de Jesus sempre foi e sempre será pelos pobres, pelos pobres de coração, os pobres que buscam a Deus, os pobres que estão sempre precisando de uma graça de Deus e deseja alcançar. E que nós também sejamos humildes e pobres de coração, capazes de também, como São Boaventura, entender a palavra de Deus e anunciar. Que nós sejamos também como nosso padroeiro São José, que toda quarta-feira nós viemos inspirar nas suas virtudes, que na palavra de Deus nada ele diz, mas ele faz totalmente a vontade de Deus. Que sejamos também mais silenciosos e possamos agir mais com a graça, com a palavra de Deus, sendo discípulos e missionários. Louvado seja nosso Senhor Jesus Cristo.
1: Para sempre seja louvado.
0: Prece da comunidade. Senhor nosso Deus bondoso, nós confiamos e esperamos em vós. Por isso apresentamos nossos pedidos suplicando. Por intercessão de São Boaventura, escutai-nos, Senhor.
1: Por intercessão de São Boaventura, escutai-nos, Senhor.
2: Despertai em nossos governantes e líderes políticos a conscientização para trabalharem em favor do bem comum, em especial em defesa dos pobres e indefesos, nós vos rogamos.
1: Por intercessão de São Boaventura, escutai-nos, Senhor.
2: Inspirai os educadores, catequistas e formadores na missão de formar opiniões éticas e responsáveis. Nós vos rogamos.
3: Por
1: Por intercessão de São Boaventura, escutai-nos, Senhor.
2: Abençoai os franciscanos para que, a exemplo de São Boaventura, continue anunciando a palavra do Senhor, nós vos rogamos.
1: Por intercessão de São Boaventura, escutai-nos, Senhor.
0: Acolhei, Senhor, as preces do vosso povo reunido em oração e dai-nos a graça da perseverança na fé. Por nosso Senhor Jesus Cristo, vosso Filho e Senhor nosso.
1: Amém.
0: No altar do Senhor colocamos a nossa vida, o nosso coração, tudo o que somos e temos, façamos as nossas ofertas materiais. Cantemos.

No silêncio orante, aguardamos Jesus sacramentado chegar até o altar, preparando o nosso coração para daqui a pouco recebermos

0: Graças e louvores sejam dados agora e a todo momento
1: ao Santíssimo Diviníssimo Sacramento.
0: Graças e louvores sejam dados agora e a todo momento
1: ao Santíssimo Diviníssimo Sacramento.
0: Graças e louvores sejam dados agora e a todo momento
1: ao Santíssimo Diviníssimo Sacramento.
0: Jesus, manso e humilde de coração,
1: fazei o nosso coração semelhante ao vosso.
0: Senhor Jesus, presente na Eucaristia, que também nos revelas o amor de Deus o Pai por cada um de nós. Nós te louvamos, te agradecemos por tudo aquilo que vivemos no dia de hoje, nossas alegrias, nossas tristezas, nosso trabalho, nossa oração. Concede-nos, Jesus, o dom de escutar mais a tua palavra. Concede-nos, Jesus, o dom de vivermos e praticarmos a tua palavra. Sejamos ouvintes, atentos à palavra do Senhor, aquilo que Ele quer dizer a cada um de nós, e abramos sempre o nosso coração à sua vontade.

0: Livrai-nos do mal.
1: Felizes somos nós os convidados a participar do banquete da Eucaristia. Eis aqui Jesus, o Cordeiro de Deus, que tira o pecado do mundo.
0: Senhor, eu não sou digno de que entreis em minha morada, mas dizei uma palavra e serei salvo.

0: Alma de Cristo, santificai-me. Corpo de Cristo, salvai-me. Sangue de Cristo, água do lado de Cristo, paixão de Cristo, ó bom Jesus, dentro de vossas chagas,
1: escondei-me.
0: Não permitais
1: que me separe de vós.
0: Do espírito maligno,
1: defendei-me.
0: Na hora de minha morte, chamai-me
1: e mandai-me para vós,
0: para que com os vossos santos

0: Amém.
1: Servo fiel e prudente a quem o Senhor confiou a sua família para dar-lhe alimento no tempo oportuno. Ó Deus, Senhor, instruí pelo Cristo Mestre aqueles que alimentais com Cristo pão da vida, para que na celebração da festa de São Boaventura aprendam a vossa verdade e realizem pela caridade, por Cristo nosso Senhor.
0: Amém.
1: Temos aniversariantes do dia de hoje, da semana. Temos visitantes? Também não, né? Então, rapidinho, um aviso, né? Mais uma vez lembramos que estão abertas as inscrições para o curso de noivo, que acontecerá nos dias 29 e 30 de agosto. Maiores informações na Secretaria Paroquial. Também a partir de hoje estão abertas as inscrições para a catequese com adultos, aqueles adultos que ainda não receberam o batismo, a primeira Eucaristia ou a Crisma. As fichas estarão disponíveis também na Secretaria Paroquial. E mais uma vez lembramos a nossa Romaria Aparecida no dia 14 de agosto. Interessados, procurarem a Secretaria Paroquial.

0: Ave Maria,
1: cheia de graça, o Senhor é convosco. Bendita sois vós entre as mulheres, e bendito é o fruto do vosso ventre, Jesus. Santa Maria, Mãe de Deus, rogai por nós, pecadores, agora e na hora da nossa morte. Amém.
0: Rogai por nós, Santa Mãe de Deus,
1: para que sejamos dignos das promessas de Cristo.
0: São José,
1: rogai por nós.
0: São Boaventura,
1: rogai por nós.
0: Mais um aviso também a título de informação. Como eu disse, o nosso pároco está de férias nos próximos 15 dias. Então, para este final de semana, né, nós precisamos intercalar celebração da Santa Missa e celebração da Palavra, porque nós não conseguimos um sacerdote para estar aqui em todos os horários. Então, no próximo sábado, às 17 horas, teremos a celebração da Santa Missa. E no domingo, às 19 horas. No domingo, às 7 e às 9, celebração da Palavra. Mais uma vez, muito obrigado a todos pela participação. Que possamos voltar para as nossas casas alegres e felizes. O Senhor esteja convosco.
1: Ele está no meio de nós.
0: Por intercessão do nosso glorioso padroeiro São José, da Santíssima Virgem Maria, Mãe de Deus e Nossa Mãe, de São Boaventura, cujo dia hoje celebramos, a bênção de Deus Todo-Poderoso Pai, o Filho e o Espírito Santo.
1: Amém.
0: A alegria do Senhor seja a vossa força. Vamos em paz e que o Senhor nos acompanhe.
1: Graças a Deus.
0: Uma abençoada noite a todos nós.

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2: 8h50.
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1: 8:57.

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1: Vem aí a Voz do Brasil, as notícias do Poder Judiciário, o Jornal do Senado e da Câmara dos Deputados.

0: Está no ar a Voz do Brasil. As notícias do governo federal que movimentaram o país no dia de hoje.
1: Olá, boa noite.
2: Boa noite para você que nos acompanha em todo o país.
1: Quarta-feira, 15 de julho de 2026.
2: Vamos ao destaque do dia na Voz do Brasil.
1: Vacinação em gestantes.
2: Imunização de grávidas pelo SUS reduziu casos graves de bronquiolite em bebês menores de 6 meses.
1: Os dados são do Ministério da Saúde. Natália Koslick.
3: Até agora, mais de 1.200.000 doses da vacina contra a bronquiolite foram aplicadas no país.
2: Você vai ouvir também prova de vida.
1: Quem precisa fazer comprovação no INSS está recebendo aviso do governo federal.
2: Fique atento, a mensagem não solicita dados do cidadão. Márcia Fernandes.
4: Não são enviados links, nem são solicitados dados como CPF ou endereço.
1: E ainda, novas regras de publicidade para bets começam a valer sexta-feira.
2: Está proibida a veiculação de análises sobre eventos esportivos que induz a realização de apostas.
1: Também está vedada a divulgação para crianças e adolescentes. Nazi Brum.
5: Entre as principais regras da portaria publicada no último dia 10, está a divulgação de advertências ao apostador sobre os riscos de apostas online.
2: Hoje, na apresentação da Voz do Brasil, Mariana Jungmann e Luciano Seixas.
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2: A vacinação de gestantes no SUS contra bronquiolite reduziu pela metade os casos graves da doença em bebês.
1: Os dados foram publicados esta semana pelo Ministério da Saúde.
2: Essas e outras vacinas presentes no esquema vacinal das gestantes ajudam a evitar internações e óbitos de mães e de seus bebês.
3: A vacina contra o vírus sincicial respiratório, principal causador da bronquiolite, protege o bebê ainda durante a gestação até os primeiros meses de vida. É esse o período em que o risco de complicações respiratórias é maior. A obstetra Michele Egídio explica como funciona o mecanismo de imunização nessa fase da vida.
6: Vai passar anticorpos para a criança, mas não necessariamente ela vai conseguir impedir que a criança não tenha doença, mas vai impedir as formas mais graves, as que exigem internação. Então a criança já vai ter algum tipo de imunidade ao vírus, então vai ter uma doença um pouco mais leve do que normalmente ela teria se a mãe não tivesse se vacinado.
3: Disponível na rede pública desde dezembro, a vacina contra bronquiolite é indicada a partir da 28ª semana de gestação. Assim que completou o tempo necessário, a técnica de enfermagem Fernanda Larissa da Silva compareceu a uma unidade básica de saúde para garantir sua proteção e de sua bebê.
7: Essencial, tanto para mim quanto para a criança. Não ter que ficar indo direto ao hospital e a saúde dela está íntegra, a minha também.
3: Até agora, mais de 1.200.000 doses da vacina contra a bronquiolite foram aplicadas no país. De acordo com dados publicados essa semana pelo Ministério da Saúde, a vacinação de gestantes no SUS levou à redução de 52% dos casos graves da doença entre bebês com